0: discriminação e a violência. Thaís de Araújo.
1: A lei do futebol feminino estabelece diretrizes nacionais para o desenvolvimento do esporte. Entre as medidas está a redução gradual do número de atletas não profissionais nas competições oficiais.
2: Hoje na apresentação da Voz do Brasil, eu, Mariana Jungmann e Luciano Seixas.
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2: Quem tem dinheiro em casas de apostas vai receber informações do governo federal sobre como e quando pedir a devolução dos valores.
0: Os avisos serão enviados pela caixa postal do gov.br e também pelo WhatsApp para orientar os usuários sobre os procedimentos e os prazos.
2: Pelas novas regras, os valores devem ser devolvidos diretamente pelas casas de apostas até 5 de outubro. Em alguns casos, a restituição será feita por instituições financeiras, com prazo até 14 de outubro.
3: As empresas têm até o dia 5 de outubro, próxima segunda-feira, para retirar as propagandas do ar, inclusive de patrocínios. Dia 5 também, às 11h59 da noite, é o prazo para retirada voluntária dos valores pelos apostadores. A partir de terça-feira, dia 6, os sites e aplicativos de apostas saem do ar. Entre os dias 7 e 8 de outubro, as bets devem informar as instituições financeiras os saldos remanescentes, discriminados por CPF. E de 9 a 14 de outubro, finaliza o prazo para devolução dos saldos aos apostadores pelos bancos. A partir do dia 14, se houve qualquer obstáculo para devolução dos valores, os saldos serão repassados à Caixa Econômica Federal, que receberá os recursos e vai providenciar a devolução aos apostadores. Luciana Colares de Holanda, para a Voz do Brasil.
0: E também está sendo feita a operação contra as bets que não eram regularizadas, as ilegais.
2: Já foram retirados do ar 506 sites suspeitos de oferecer apostas de forma irregular no Brasil.
0: A ação foi feita pelos Ministérios da Justiça e Segurança Pública e da Fazenda, que monitoram plataformas sem autorização para funcionar no país.
2: Levantamento também identificou 43 canais e grupos ativos no Telegram relacionados à divulgação de apostas e jogos de cassino online. Juntos, eles ultrapassam os 202 mil integrantes.
0: A iniciativa faz parte de um trabalho para interromper o acesso a plataformas que operem sem autorização e impedir que novos endereços sejam usados para oferecer apostas ao público brasileiro.
2: Uma questão de saúde mental.
0: Assim, o governo federal definiu a onda de vício em apostas online, as bets, que foram proibidas na semana passada em todo o país.
2: Transtornos e até mesmo casos de suicídio entre os jogadores tornaram o problema mais que uma questão financeira, segundo o Ministério da Saúde.
0: Mesmo com a proibição, o SUS segue oferecendo atendimento para os afetados.
4: Em 2022, o homem que vamos chamar de Reinaldo foi apresentado a uma plataforma de apostas de times de futebol. Ele gostou do que, até então, considerava uma brincadeira inofensiva. Mas, aos poucos, Reinaldo foi se afundando nas apostas online. Chegou ao ponto de comprometer a renda da casa e pegar empréstimos para tentar cobrir os rombos causados pelas bets.
5: Eu cheguei a pegar um empréstimo no banco de R$7 mil, botei uma banca e no outro dia eu já tinha perdido os mesmos R$7 mil. E eu fiz isso não foi uma vez, foram em outras vezes também.
4: Após 4 anos de vício, Reinaldo teve um princípio de infarto e entendeu que era hora de procurar ajuda.
5: Nesse dia eu tive uma virada de chave, assim, no sentido de que eu pensei, ou eu paro ou eu acabo com a minha vida.
4: Entre maio e junho, 50 milhões de brasileiros apostavam em bets, segundo pesquisa da Confederação Nacional de Dirigentes Lojistas e do Serviço de Proteção ao Crédito. De acordo com um estudo, que considerou apenas as capitais, 43% dos apostadores já deixaram de pagar contas essenciais, como água e luz, ou abriram mão de lazer por conta dos jogos. Merula Borges, especialista em finanças da Confederação, diz que o vício não prejudica apenas os apostadores, mas a própria economia do país.
6: Ultimamente, só os custos impactos negativos de saúde e no comércio ficam no Brasil, enquanto a maior parte do lucro acaba indo para fora, com empresas que estão instaladas fora, que não geram emprego.
4: Os efeitos colaterais das bets extrapolam as finanças. Um dos principais motivos para a proibição dos jogos no Brasil, segundo o governo federal, é que o vício se tornou um problema de saúde pública. Quadros como ansiedade, depressão, alterações no sono e no humor são associados ao transtorno do jogo. Segundo a OMS, a Organização Mundial de Saúde, o risco de morte por suicídio é 15 vezes maior entre pessoas que estão nessa condição. Entre 2018 e 2025, os atendimentos no SUS ligados a jogo e problemas com apostas cresceram 140%. O ministro da Saúde, Alexandre Padilha, lembra que as pessoas afetadas podem recorrer ao SUS para buscar ajuda.
7: A gente oferece hoje já teleatendimento para as pessoas que, por vergonha, por estigma ou por dificuldade de acesso, não procuram uma unidade de saúde presencial. Então elas podem acessar, vão continuar acessando através do Meu SUS Digital. Nós vamos continuar oferecendo os atendimentos presenciais.
4: Desde que entrou no ar, em dezembro de 2025, a plataforma de autoexclusão do governo federal registrou o pedido de bloqueio do CPF em sites de bets de mais de 1 milhão e 300 mil pessoas. 51% dessas pessoas declararam relação direta com a saúde como motivo para a autoexclusão. Reportagem Luana Karen.
2: Está em vigor uma nova etapa do programa de renegociação de dívidas do governo.
0: Nas fases anteriores, a União dava uma garantia aos bancos para que eles dessem descontos. Agora, o governo vai adquirir a carteira de débitos.
2: Os descontos devem começar a ser repassados aos devedores a partir de fevereiro de 2027. Entenda como vai funcionar com Pablo Mundim.
8: Uma nova etapa do programa de renegociação de dívidas, o Desenrola, prevê a compra pelo governo federal de carteiras de dívidas de pessoas físicas. A medida provisória estabelece descontos de, no mínimo, 90% para dívidas de até 10 mil reais. O ministro do Planejamento e Orçamento, Bruno Moretti, explica quais dívidas poderão ser incluídas no programa.
9: As dívidas em atraso, de um período de 2 a 4 anos e meio, mais ou menos, porque a partir de 5 anos essas dívidas prescrevem.
8: Na prática, bancos e demais credores poderão oferecer suas carteiras de dívidas em leilões. Será selecionada a instituição que oferece o maior desconto. Depois da compra, o consumidor poderá quitar o saldo restante à vista ou parcelar a dívida. Os juros e as demais condições de pagamento ainda serão definidos pelo Conselho Monetário Nacional. A economista e professora da FGV, Carla Beni, fala sobre a diferença dessa medida para outros programas de renegociação.
10: A mudança desse modelo é que o cidadão vai dever para o Tesouro Nacional. Então, o Tesouro que vai fazer toda a negociação com o banco e vai comprar os lotes pelo maior desconto possível.
8: A economista da FGV, Carla Beni, também orienta os consumidores sobre os cuidados para evitar um novo endividamento.
10: O importante é que a pessoa já comece a fazer uma programação, já vai tentando já juntar algum valor. Numa situação ideal, ela quitaria essa dívida da vista para não continuar com outra dívida. Mas se ela precisar parcelar, é importante que essa parcela caiba no orçamento para que ela não se frustre novamente.
8: O cronograma prevê o chamamento dos credores em novembro, a apresentação das propostas em dezembro e a homologação em janeiro. A previsão é que os contratos sejam assinados e os descontos comecem a ser repassados aos devedores em fevereiro de 2027. Para acompanhar as próximas etapas e saber como participar, o consumidor deverá consultar os canais oficiais do programa, que ainda serão divulgados. Reportagem Pablo Mundim.
0: O Setembro Verde chama a atenção para a importância da doação de órgãos.
2: E nós conversamos com a coordenadora-geral do Sistema Nacional de Transplantes do Ministério da Saúde, Patrícia Freire, sobre a logística, as regras e as diferenças que esse gesto pode fazer para salvar vidas e dar uma nova chance a quem espera por um transplante. Acompanhe. Doutora Patrícia, bem-vinda à Voz do Brasil. Um prazer ter a senhora conosco aqui. Vamos começar, então, essa conversa com uma dúvida que é muito comum, né? Qualquer pessoa pode ser doadora de órgãos e tecidos?
11: Sim, qualquer pessoa, primeiramente, obrigada, Mariana, pelo convite. Aqui no mês da doação é muito importante a gente falar sobre isso, né? Setembro é dedicado à doação, ao incentivo à doação de órgãos e tecidos, né? Então, a resposta é sim. Qualquer pessoa saudável, que não tenha doenças transmissíveis, pode ser doadora de órgãos e tecidos, né? Para ser doador de órgãos após a morte, é preciso estar em morte encefálica. E para ser doador de tecidos, o coração já pode ter parado e é possível doar alguns tipos de tecidos.
2: Agora, existe idade mínima para essa doação ou idade máxima?
11: Idade máxima não tem. Idade mínima, sim, para aqueles pacientes que estão em morte encefálica, porque a morte encefálica, que é a morte cerebral, né, ela só pode ser diagnosticada a partir de 7 dias de vida. Então, a idade mínima, é claro, tem que ser a partir de 7 vidas, mas a partir de 7 dias de vida é possível doar órgãos para transplante. Idade máxima não tem. Vai depender, é claro, da performance da pessoa, né? Hoje em dia, um idoso, por exemplo, de 70 anos, não é? Existem pessoas com 70 anos que são atletas, que estão muito bem de saúde. Então, isso não impede a doação de órgãos. Então, não existe idade máxima. Existe a condição da pessoa naquela idade. Se ela estiver bem, saudável, sem doenças transmissíveis, não há impedimento só pela idade. A idade isoladamente não impede a doação de órgãos.
2: E aí, no caso, uma criança doa para outras crianças, idoso necessariamente vai doar para outro idoso? Tem essa relação?
11: Depende. Na verdade, o regulamento técnico do Sistema Nacional de Transplantes, ele prioriza que doadores abaixo de 18 anos, órgãos de doadores que tenham de 18 anos ou menos, vão primeiro para receptores também com abaixo de 18 anos. Mas isso varia um pouco, assim, por exemplo, porque nós podemos ter uma criança de 13 anos que seja muito grande, tenha, por exemplo, um coração já grande, né? Nós temos adolescentes aí de 13, 12 anos que tem 1,90m, né? Porte físico de adulto. Então, o coração desse adolescente provavelmente não vai caber numa criancinha de 1 ano que está precisando de um coração para transplante. Então, a gente faz essa relação antropométrica também, né? Mas, a priori, órgãos de doadores infantis vão primeiro para receptores infantis. Se não tiver nenhum receptor dessa faixa etária compatível, aí ele vai para doação de órgãos para adultos normalmente. Mas a gente procura fazer essa compatibilidade antropométrica.
2: Agora, a senhora mencionou, né, a doação em casos de morte encefálica. A gente tem doação também de pessoas em vida, porque eu acho que a maioria das pessoas, quando pensa em doação de órgãos, já pensa em situação de morte, né? Mas a gente tem doação em vida também. A senhora pode falar um pouquinho pra gente dos dois casos, assim, quando que se trata de doação pós-morte e quando que é possível fazer doação em vida ainda?
11: Sim, a doação pós-morte, ela é prevista em lei, né? E ela ocorre numa situação que a gente chama de morte encefálica, que é quando a perda da função total das funções do cérebro, né? A gente sabe que todo o nosso organismo é comandado pelo nosso cérebro, então quando ele para de funcionar, isso é a morte de fato do indivíduo. E é na morte encefálica que é possível se doar coração, rins, fígado, pâncreas, intestino e tecidos também. É possível doar córneas, é possível doar pele, ligamentos, ossos, tendões, enfim. Mas na doação inter vivos, a gente só pode doar órgãos duplos ou órgãos que se regeneram, né? Então, em vivo, na doação em vivos, a gente pode doar um dos rins, parte do fígado e pode doar medula óssea. Esse é o tipo de doação em vida que pode acontecer.
2: Muito bem. Agora, doutora, uma única pessoa pode doar mais de um órgão, mais de um tecido?
11: Com certeza. Um único doador falecido, por exemplo, ele pode doar até 7, 8 órgãos e também pode doar todos os tecidos, exceto medula óssea. E o doador em vida é aquilo que eu falei. Ele pode doar medula óssea, um dos rins ou parte do fígado.
2: E o Sistema Único de Saúde tem uma lista única para isso? Acho que essa também é uma dúvida que muita gente tem, né? Porque as pessoas têm aquele imaginário de que você pode... Ah, tendo dinheiro, você vai passar na frente. É uma lista única, né?
11: É uma lista única, critérios econômicos, sociais, políticos, enfim, isso não é um consenso comum, é uma lenda urbana, né? Isso não existe, a lista é única, a distribuição dos órgãos que são doados pelas famílias, ela é feita através de critérios técnicos e não é feita assim diretamente pelo humano, há um sistema informatizado que cruza os dados de compatibilidade dos candidatos a transplantes, ou seja, daquelas pessoas que estão inscritas na lista única, com os doadores, com os dados dos doadores, e existe um algoritmo. Então, ele cruza os dados dos doadores e dos

0: Elas têm acesso ao seu prontuário e elas podem acompanhar a sua situação na lista. Então, ela vai ver quem passou na frente por questões de urgência, enfim. Então, a lista é totalmente transparente e não é possível se passar na frente da lista por questões que não sejam urgência.
1: Agora, antes da gente encerrar, queria que a senhora falasse um pouco sobre como as pessoas devem proceder caso elas queiram ser doadoras, né? Acho que é muito importante, principalmente quando se você tem a intenção de ser doadora, mas você percebe que a sua família pode ter algum tipo de preconceito com aquilo ou algum tipo de resistência, né?
0: Na verdade, as famílias não têm preconceito, as famílias não têm conhecimento, porque a doação de órgãos é uma coisa, a gente costuma dizer que é o suprassumo da alta complexidade, né? Quando todos os tratamentos falharam, o que que resta agora? Trocar o órgão? Então, as famílias têm desconhecimento, né? Mas o que é essencial, que fique assim de mensagem para quem está nos ouvindo, é que se você deseja ser um doador após a sua morte, você venha a falecer e quiser se tornar um doador, você precisa deixar claro para sua família. Então, você, sei lá, está numa conversa de fim de semana, vocês estão ali no almoço de domingo na família, né? Você fala assim, gente, lembra aquela coisa da doação de órgãos? Eu quero deixar bem claro, eu vou ser doador, viu? Se eu morrer, a gente até brinca, né? Se eu doer, é para doar, se eu morrer, é para doar tudo. Então, é isso que precisa ficar claro, porque a família, ela tende a fazer os gostos do seu ente querido
1: a
0: quando ele fala,
1: né?
0: Ela tende a respeitar. Então, o que é muito claro é falar, gente, se eu morrer algum dia, eu quero ser doador de órgãos. Se eu não puder, por exemplo, se não houver morte cefálica, a pessoa já tiver o coração parado de cara, né? Assim, por exemplo, num acidente de trânsito, o coração parou ali, dá para doar córneas, dá para doar ossos, dá para doar pele, dá para doar músculos, tendões, dá para doar uma série de outros tecidos. Principalmente, a gente tem que lembrar das córneas. A nossa lista de córneas hoje é gigante. E você imagina, você poder doar os seus olhos e fazer com que uma pessoa volte a enxergar. Então, isso é muito importante. Então, a mensagem que precisa ficar para as famílias e para a pessoa que quer se tornar um doador é: avisa a sua família, porque quem vai autorizar a doação é a sua família.
1: Muito bem, nós conversamos com Patrícia Freire, coordenadora-geral do Sistema Nacional de Transplantes do Ministério da Saúde. Doutora Patrícia, muito obrigada pela entrevista à Voz do Brasil.
0: A gente é quem está dando.
2: 2027 vai ser o ano da Copa do Mundo Feminina no Brasil.
1: E de olho no futebol feminino brasileiro, foi sancionado nesta segunda-feira um marco legal para a modalidade.
2: A legislação prevê medidas para profissionalização nas competições, proteção à maternidade e prevenção e combate à discriminação no futebol.
3: Foi sancionada nesta segunda-feira a Lei do Futebol Feminino, que estabelece diretrizes nacionais para o desenvolvimento do esporte. Entre as medidas está a redução gradual do número de atletas não profissionais nas competições oficiais. Na principal divisão nacional, cada equipe poderá ter inicialmente até 4 jogadoras não profissionais. Nas demais divisões nacionais e na principal divisão estadual, o limite será de 6. A lei também estabelece medidas para ampliar a participação das mulheres em diferentes áreas do futebol e garantir mais direitos às atletas, como explica o ministro do Esporte, Paulo Henrique Cordeiro.
4: É uma lei que também se preocupa com a formação de gestoras, com técnicas, com a arbitragem feminina no futebol, com condições como a proteção à maternidade, com a busca da igualdade salarial entre as jogadoras do futebol feminino e do futebol masculino, que se preocupa essencialmente com o desenvolvimento desse futebol feminino, de nós virarmos a chave.
3: As atletas também deverão ter acesso a condições equivalentes de treinamento, espaços, equipamentos e profissionais de suporte. A legislação inclui ainda medidas de prevenção e combate à discriminação, ao racismo, à intolerância e à violência contra as mulheres no futebol. A medida entra em vigor durante a preparação do Brasil para sediar, em 2027, a Copa do Mundo Feminina. O Mundial será realizado de 24 de junho a 25 de julho em 8 cidades brasileiras. Reportagem Thaís de Araújo.
1: O governo federal divulgou hoje uma série de medidas que vem tomando para evitar que o aumento do preço do petróleo causado pela guerra no Oriente Médio traga prejuízos para a população brasileira.
2: A cotação internacional do barril do petróleo Brent, o tipo que é para comercialização, já acumula uma alta de 40% desde o início dos conflitos.
1: As medidas fazem

0: fazem parte de um conjunto de ações para evitar o aumento do preço dos combustíveis no país diante da alta dos preços internacionais do petróleo. O pacote inclui nova portaria do Ministério da Fazenda, que prorroga a subvenção de R$ 2,12 por litro de óleo diesel, publicada na última sexta-feira. Segundo o ministro do Planejamento e Orçamento, Bruno Moretti, a política de concessão de subsídios aos combustíveis ainda é necessária e precisa ser mantida para atenuar os efeitos da guerra no Oriente Médio entre Estados Unidos, Irã e Israel.
1: A política de subvenção, ela funciona sempre como um amortecedor. Ela é do tamanho necessário para amortecer o choque e nunca ela é discricionária, sem parâmetros.
0: Na semana passada também foi deflagrada a Operação Carga Pesada. De acordo com o balanço divulgado nesta segunda-feira, entre 21 e 25 de setembro, 241 fiscalizações foram realizadas em postos, distribuidoras e revendedoras para checar preços e qualidade dos combustíveis e do GLP, o gás de cozinha. O ministro da Justiça e Segurança Pública, Wellington Lima, destacou que o reforço na fiscalização não vai de encontro ao livre mercado. O ministro disse ainda que é preciso diferenciar a liberdade para a definição de preços das situações consideradas abusivas.
2: A necessidade de nós, a todo instante, chamarmos atenção para a distinção entre o uso, a liberdade de preço e o abuso. O uso dessa faculdade não se confunde com este abuso indiscriminado de preço. Imaginar 1.300% de incremento na margem de lucro é algo que atenta frontalmente contra o interesse da sociedade brasileira, da cidadania, da dimensão dos consumidores, e o nosso aparato de Estado deverá estar absolutamente mobilizado para reprimir esse tipo de conduta.
0: O governo também aumentou as penalidades previstas para infrações cometidas por integrantes da cadeia de combustíveis. Com a nova regra, o teto para as multas passou de 14 para 500 milhões de reais. Reportagem Gabriela Noronha.
3: E devido à elevação abusiva de preços, a ANP, Agência Nacional do Petróleo, Gás Natural e Biocombustíveis, já aplicou multas que somam mais de 700 milhões de reais a distribuidoras de combustíveis.
4: E essas foram as notícias do Governo Federal.
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3: Fique agora com as notícias do Poder Judiciário e do Congresso Nacional. Boa noite.
4: Boa noite para você e até amanhã.
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7: STF vai definir limites para quebra de sigilo telemático em fiscalização tributária.
8: Acordo prevê medidas para combater o assédio eleitoral na administração pública da Paraíba.
7: Para o STJ, condenação por violência doméstica é fundamento suficiente para impor a participação do agressor em grupo reflexivo.
8: Boa noite, eu sou Marcela Luiza.
7: E eu sou Walter Lima.
8: O Supremo Tribunal Federal vai definir se a Justiça pode autorizar a quebra de sigilo telemático em fiscalizações de tributos.
7: A decisão final do STF deverá ser aplicada por todo o judiciário do país. Marcelo Della Libera.
9: O caso começou com uma ação da União que pediu acesso a e-mails e arquivos armazenados em nuvem de um investigado para apurar um suposto esquema de emissão de notas fiscais falsas. No recurso ao Supremo, a União sustenta que o Marco Civil da Internet permite, mediante ordem judicial, o acesso a dados armazenados também em processos de outras áreas. O relator ministro Dias Toffoli destacou que a discussão envolve, de um lado, o direito à privacidade e ao sigilo das comunicações e, de outro, o interesse público na arrecadação de tributos. Ainda não há data para o julgamento do mérito no Supremo.
8: Acordo homologado pela Justiça do Trabalho prevê medidas para combater o assédio eleitoral na administração pública da Paraíba.
7: O Estado também vai pagar indenização por dano moral coletivo. Samanta Flor.
10: O acordo foi firmado entre o Ministério Público do Trabalho e o Estado da Paraíba. A previsão é de ações para identificar e coibir práticas de assédio eleitoral e também discriminatórias nas relações de trabalho da administração estadual. O Estado ainda vai pagar R$200 mil por dano moral coletivo em 20 parcelas. A decisão prevê multa em caso de descumprimento.
8: Mesários preparam sessões eleitorais antes da abertura da votação.
7: Equipes orientam o eleitorado e garantem o funcionamento das sessões. Estevão Furtado.
11: No dia 4 de outubro, as sessões eleitorais vão funcionar das 8 da manhã às 5 da tarde, no horário de Brasília. Durante o pleito, mesárias e mesários conferem a identificação, registram a presença, liberam a urna e orientam eleitoras e eleitores sem interferirem na escolha do voto. Celulares e outros equipamentos que possam gravar ou transmitir imagens devem ficar desligados e guardados no local indicado pelos mesários, enquanto a pessoa vota. Ao final do horário de votação, a equipe imprime o boletim de urna e encaminha a mídia de resultado para a transmissão dos dados.
8: Condenação por violência doméstica é fundamento suficiente para obrigar agressor a participar de grupo reflexivo como condição de suspensão da pena.
7: O entendimento é do STJ, Fátima Uchoa.
12: Um homem condenado por violência doméstica teve a execução da pena suspensa desde que cumprisse algumas condições, como a de frequentar 5 sessões de grupo reflexivo. O Tribunal de Justiça do Rio de Janeiro afastou essa condição por entender que não houve fundamento específico para determiná-la, o que resultou em recurso do Ministério Público. O STJ restabeleceu a obrigação. Segundo o relator ministro Rogério Schietti Cruz, o juiz só precisa apresentar justificativa específica se decidir não aplicar a medida. Para o ministro, os grupos buscam responsabilizar o agressor e ajudar a romper o ciclo de violência doméstica.
8: Justiça bloqueia 146 milhões de empresas acusadas de envolvimento em garimpo na terra indígena Yanomami.
7: A decisão é fruto de um pedido do MPF, Vanessa Pereira.
13: Segundo a ação, a cassiterita era extraída clandestinamente da terra indígena Yanomami, em Roraima, transportada por aeronaves a partir de pistas de pouso clandestinas, registrada como se fosse produção de cooperados e, em seguida, adquirida pela White Solder Metalurgia e Mineração Limitada, que transformava o minério em lingotes de estanho. Com isso, além do bloqueio de bens, direitos e valores, a Justiça também determinou que a Receita Federal informe os dados de faturamento das 4 empresas de 2021 a 2025. Essas informações servirão de base para sanções e eventual revisão de valores bloqueados.
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8: Uma boa noite.
7: E até amanhã.
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15: Eu sou Humberto Pinheiro e estes são os destaques de hoje do Jornal do Senado, que começa agora. Congresso vai iniciar a análise da medida provisória que proíbe as bets em todo o país. CCJ analisa punições para quem desiste de criança adotada. Sancionada lei que cria Universidade Federal da Fronteira Norte em Oiapoque, no Amapá. Boa noite. Já está no Congresso Nacional a medida provisória 1394 de 2026, que proíbe em todo o país as chamadas bets. Pelo texto, que será analisado por uma comissão mista de senadores e deputados federais, antes de ser votado pelos plenários da Câmara e do Senado, a restrição valerá para as apostas sobre eventos reais de temática esportiva e sobre eventos virtuais de jogos online. As informações com o repórter Alexandre Campos.
16: Além de acabar com as atuais concessões no prazo de 30 dias, a MP prevê o bloqueio do acesso a sites e aplicativos de apostas. As empresas que exploram a atividade não terão direito a qualquer indenização nem a devolução do valor que repassaram ao governo pela outorga do serviço. A conta vinculada a algum operador que continuar explorando ilegalmente a atividade será bloqueada e os valores serão destinados ao Fundo Nacional de Segurança Pública. O dinheiro referente a jogos não apurados e os recursos de prêmios de apostas cujo resultado tiver sido concluído antes da vigência das novas regras deverão ser devolvidos aos apostadores. O texto ainda veda publicidade, propaganda e patrocínio relacionados a esse tipo de atividade e impõe obrigações aos provedores de aplicações de internet e lojas virtuais, como o impedimento de oferecer produtos ou serviços referentes a apostas. O vício em bets tem levado famílias ao endividamento e há mais registros de casos de depressão e de ansiedade, com aumento do risco de suicídio, problemas que, de acordo com o governo, motivaram a edição da medida provisória. A população pode se manifestar sobre a MP clicando em consulta pública no endereço senado.leg.br/e-cidadania.
15: O Congresso também recebeu o projeto de lei do Executivo que tipifica crimes relacionados às bets. O texto torna crime tanto a exploração quanto a publicidade de bets, tipificando 5 condutas como criminosas. A proibição das bets prevista em medida provisória já está valendo, mas o projeto que trata dos crimes ainda precisa ser votado pela Câmara e pelo Senado para virar lei e entrar em vigor. A Comissão de Constituição e Justiça do Senado deve discutir uma alteração no Estatuto da Criança e do Adolescente para punir adultos que desistem do processo de adoção. A proposta busca introduzir sanções específicas para desencorajar a chamada desistência tardia, quando a criança já consolidou laços afetivos com os adotantes. Repórter Douglas Castilho.
17: De 2019 a 2024, mais de 2 mil crianças registradas para adoção passaram por pelo menos um processo de devolução, segundo dados do Conselho Nacional de Justiça. Foi pensando nesse cenário que o ex-senador Major Olímpio apresentou o projeto de lei que estabelece sanções para os adotantes que desistirem durante o processo. A relatora da proposta na Comissão de Direitos Humanos, senadora Damares Alves, do Republicanos do Distrito Federal, falou das consequências dessa espécie de segundo abandono.
18: Agravam ainda mais a vulnerabilidade de crianças e adolescentes que, por vezes, já sofrem trauma anterior de exclusão ou perda da família de origem.
17: A proposta prevê punições como o pagamento de indenização e até responsabilização por crime de abandono de incapaz, se a desistência ocorrer após a sentença judicial definitiva de adoção.
15: Foi sancionada a lei aprovada pelo Senado que cria a Universidade Federal da Fronteira Norte, com sede em Oiapoque, no Amapá. Repórter Rodrigo Rezende.
19: A Universidade Federal da Fronteira Norte, a UFFN, terá sede em Oiapoque, na fronteira com a Guiana Francesa, e será vinculada ao Ministério da Educação. O campus da Unifap, Universidade Federal do Amapá, que fica no município, passa a integrar a nova universidade, com a transferência dos cursos, estudantes e cargos. A UFFN terá como objetivos oferecer graduação e pós-graduação, desenvolver pesquisa, extensão e cultura e promover a inovação e o desenvolvimento regional. O presidente do Senado, Davi Alcolumbre, destacou o papel da instituição na formação de profissionais e pesquisadores, principalmente com a possível exploração de petróleo na região.
20: De formarmos capacidade intelectual na academia, na universidade, no conhecimento, nessa nova perspectiva das riquezas da exploração do petróleo e das riquezas que o petróleo pode proporcionar para o Brasil e vai proporcionar para a Amazônia, de conhecimento, de inteligência, e a universidade, só ela é capaz de gerar todas essas perspectivas.
19: Para 2027 e 2028 estão previstos investimentos de R$20 milhões por ano na nova universidade.
15: Uma proposta em análise na Comissão de Educação propõe que bibliotecas de escolas públicas disponibilizem livros sobre proteção à mulher. Obras que abordem o tema igualdade entre homens e mulheres também devem constar nos acervos. A medida tem como objetivo atuar preventivamente no combate à violência contra o público feminino e deve ser adotada conforme a previsão orçamentária. A relatora, senadora Ivete da Silveira, do MDB de Santa Catarina, enfatiza que a iniciativa pode ser implementada de forma gradual. Para ela, o acesso a obras literárias, informativas e pedagógicas sobre esses assuntos contribui para o desenvolvimento de atitudes compatíveis com a dignidade da pessoa humana e com a não discriminação.
1: Nem só de violência vive o Brasil. Ele vive também de uma capacidade de reagir a ela.
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15: O Tribunal Superior Eleitoral decidiu que o e-título poderá ser usado normalmente nos dias das eleições, inclusive para download. A novidade vale para os 2 turnos de votação. Mais detalhes com o repórter Herman Kulitz.
24: Os cidadãos poderão usar o aplicativo e-título normalmente nos dias da votação, inclusive para download. Isso vale tanto para o primeiro turno quanto para o segundo. O anúncio foi feito pelo presidente do TSE, ministro Cássio Nunes Marques, destacando as funcionalidades.
25: A Justiça Eleitoral iniciou o envio de notificações oficiais pelo aplicativo e-título. A iniciativa busca facilitar o acesso a informações importantes para o exercício do voto, como a consulta antecipada ao local e a sessão de votação. Reforçamos, portanto, a recomendação para que eleitoras e eleitores mantenham o aplicativo atualizado, façam o primeiro acesso e confiram seus dados com antecedência.
24: De acordo com o TSE, quem tem biometria cadastrada e fotografia digital poderá utilizar o e-título como documento oficial de identificação na hora de votar, apresentando o documento diretamente pelo celular ao mesário. Não serão aceitas capturas de tela nem documentos sem foto.
15: Emissoras de rádio de todo o país poderão transmitir gratuitamente a cobertura especial da Rádio Senado no primeiro turno das eleições. A programação começa às 8 da manhã, com informação e análises sobre a votação. Às 5 da tarde, após o fechamento das urnas, um programa especial acompanha a apuração voto a voto. O sinal está aberto às emissoras parceiras da Rádio Agência Senado. Entre em contato e receba os links de transmissão mandando um e-mail para radioagencia@senado.leg.br, repetindo radioagencia@senado.leg.br. Com trabalhos técnicos de Eliseu Caires, o Jornal do Senado fica por aqui. Acompanhe agora as notícias da Câmara dos Deputados. Boa noite e até amanhã.
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26: Câmara analisa a destinação de percentuais mínimos de recursos ao esporte.
27: Projeto de lei cria uma política nacional de educação para jovens e adultos.
26: Parlamentares apresentam propostas para fiscalizar a qualidade da água.
28: Boa noite. Encerramos hoje o projeto de gravação de edições do Jornal Câmara dos Deputados em emissoras da rede Câmara de Rádio neste ano de 2026. Este programa está sendo produzido diretamente da cidade de Vitória da Conquista, com a participação do colega Guilherme Barbosa, da Rádio Câmara de Vitória da Conquista. Eu sou Márcio Aquilissardi, bem-vindo, Guilherme.
29: Boa noite, obrigado, Márcio. É uma honra profissional participar da apresentação desse Jornal da Câmara dos Deputados, dentro da Voz do Brasil. Vamos agora às notícias da Câmara dos Deputados. O Wellington Roberto, do PSD da Paraíba, apresentou proposta de fiscalização e controle para verificar a origem e a regularidade da água utilizada na fabricação de refrigerantes e cervejas no Brasil. A iniciativa prevê a revisão das autorizações realizadas nas fábricas nos últimos 5 anos.
28: O Wellington Roberto quer saber se as empresas usam água mineral dentro dos padrões exigidos pelos órgãos de controle. O deputado também solicita explicações sobre a ausência nos rótulos dos refrigerantes de informações relacionadas à origem da água utilizada na produção.
29: Júlio Arcoverde, do PP, quer discutir a prestação dos serviços de abastecimento de água e esgotamento sanitário no estado do Piauí. O deputado cita relatos de falhas no fornecimento e defende mais acompanhamento da execução dos contratos de concessão.
28: Júlio Arcoverde sugere reunir representantes da concessionária, de órgãos reguladores e do poder público em uma audiência sobre o tema. Ele explica que o objetivo é avaliar a fiscalização do setor e discutir medidas para melhorar a qualidade e a continuidade dos serviços prestados.
0: Saúde.
29: Dorinaldo Malafaia, do PDT do Amapá, defende a aprovação de projeto de lei complementar que inclui o combate à malária entre os objetivos da atuação conjunta da União, dos estados, do Distrito Federal e dos municípios. A proposta prevê ações articuladas aos processos de licenciamento ambiental.
28: Dorinaldo Malafaia alerta que grandes empreendimentos instalados em regiões com alta incidência de malária devem considerar durante o processo de licenciamento os riscos da doença. O deputado avalia que a cooperação entre os entes federativos pode fortalecer a prevenção e o controle.
0: Segurança Pública.
29: Sargento Faur, do PL do Paraná, defende o aumento das penas para motoristas alcoolizados que causarem acidentes com vítimas. Ele cita casos recentes de atropelamentos fatais e mortes de motociclistas provocados por condutores embriagados.
2: Eu apresentei, baseado nessa carnificina que estamos vivendo no trânsito, um projeto duríssimo, que ele aumento de pena, reclusão de 6 a 20 anos quando o motorista sob influência de álcool ou outra substância psicoativa provocar morte no trânsito, crime inafiançável. Ou seja, chega de fiancinha de 3 mil, de 1.000, de 2 mil, não, vai ficar preso até decisão judicial. Multas mais severas.
28: A proposta também prevê 10 anos de suspensão da carteira de motorista em casos de morte e 7 anos quando houver invalidez permanente da vítima. Para Sargento Faur, as mudanças evitam a sensação de impunidade e tornam mais rigorosa a punição para crimes cometidos por motoristas embriagados.
29: Favorável à redução da maioridade penal de 18 para 16 anos, Paulo Freire Costa, do PL de São Paulo, considera que as regras atuais de punição para adolescentes precisam levar em conta a gravidade dos acontecimentos. Ele é um dos autores de PEC sobre o tema.
28: O texto assinado por Paulo Freire Costa também inclui a responsabilização penal de adolescentes maiores de 12 anos que cometam crimes violentos e hediondos. A justificativa aponta que o limite de 3 anos de internação pode estimular o recrutamento de menores para a prática de crimes.
0: Justiça.
29: Projeto de Alexandre Guimarães, do MDB do Tocantins, cria regras para punir a chamada litigância abusiva reversa. A proposta prevê punições para réus que descumpram decisões judiciais de forma reiterada ou apresentem recursos sucessivos apenas para atrasar as determinações da Justiça.
28: De acordo com Alexandre Guimarães, grandes litigantes costumam transformar a demora dos processos em estratégia de negócio, o que sobrecarrega o judiciário. Para ele, a medida combate o abuso de poder econômico nos tribunais e assegura que as decisões sejam cumpridas.
0: Educação.
29: A Câmara analisa a criação de uma Política Nacional de Educação de Jovens e Adultos. A proposta pretende avançar na construção de medidas para estimular milhões de brasileiros que não conseguiram concluir os estudos. A repórter é Maria Neves.
3: A Comissão de Educação da Câmara dos Deputados aprovou o projeto que institui a Política Nacional de Educação de Jovens e Adultos. Pela proposta, o poder público deverá adotar ações para assegurar o acesso e a permanência na escola de todos os cidadãos que não concluíram o ensino fundamental ou médio na idade própria. Dentre as medidas previstas estão a busca ativa de estudantes que abandonaram os estudos, a previsão de orçamento próprio para o programa em igualdade de condições com o ensino regular e a oferta de bolsas de estudo. Ainda de acordo com o texto aprovado, a União deverá oferecer assistência técnica a estados e municípios para ampliar a oferta de vagas na educação de jovens e adultos. Nessa modalidade, as instituições de ensino deverão oferecer cursos em horários flexíveis, inclusive aos fins de semana. Para a deputada professora Luciene Cavalcante, do PSOL de São Paulo, que integra a Comissão de Educação, a proposta é fundamental, uma vez que o Brasil ainda conta com milhões de pessoas que não concluíram a educação básica.
4: Hoje, no nosso país, mais de 1.000 cidades não têm sequer uma turma de EJA. Isso é um escândalo. Quando a gente vai olhar que são quase 70 milhões de brasileiros que hoje não concluíram a educação básica.
3: O projeto ainda determina a formação de professores especializados e a realização de concursos públicos para a contratação de profissionais específicos para a formação de jovens, adultos e idosos. Os governos também terão de assegurar aos alunos da modalidade de jovens e adultos participação igualitária em programas de material didático, transporte, alimentação e assistência à saúde. Além disso, as instituições de ensino deverão oferecer espaço para acolhimento de crianças entre 4 e 12 anos, sob a responsabilidade de estudantes jovens, adultos ou idosos. A proposta que institui a Política Nacional de Educação de Jovens e Adultos ainda será analisada pelas comissões de Finanças e Tributação e de Constituição e Justiça. Da Rádio Câmara de Brasília, Maria Neves.
5: Economia.
28: Lucas Ramos, do PSB de Pernambuco, apoia a criação de regras mais claras para responsabilizar os sócios pelas obrigações que permanecem após a extinção de uma empresa. A proposta, segundo ele, protege credores, trabalhadores e fornecedores, além de ampliar a segurança jurídica.
29: Relator da matéria na Comissão de Indústria, Comércio e Serviços, Lucas Ramos avalia que a mudança contribui para reduzir disputas judiciais e fortalecer o ambiente de negócios. Ele afirma que a medida ajuda a coibir o uso indevido da personalidade jurídica para evitar o cumprimento de obrigações.
28: Projeto de Júnior Ferrari, do PSD do Pará, amplia a desoneração tributária para serviços de conservação, modernização e reparo de embarcações listadas no Registro Especial Brasileiro. O texto também inclui as empresas brasileiras de navegação como beneficiárias do Renaval, o programa de incentivo ao setor.
29: Júnior Ferrari alega que a reforma tributária acabou com benefícios que garantiam a competitividade do setor de reparos navais. Ele entende que as mudanças são necessárias para preservar empregos, atrair investimentos estrangeiros e manter a infraestrutura de atendimento à frota brasileira.
28: Juarez Costa, do Republicanos de Mato Grosso, integra a Frente Parlamentar em Defesa do Mutualismo. O grupo pretende acompanhar a regulamentação do sistema em que associados dividem os custos de proteção de seus bens como alternativa ao seguro tradicional.
29: Juarez Costa apoia a articulação entre o poder público, entidades do setor e a sociedade civil para fortalecer esse modelo de proteção patrimonial. A frente também busca contribuir para a aplicação das regras estabelecidas pela lei que regulamentou o mutualismo no país.
5: Agricultura.
28: Produtores rurais endividados poderão ter até 25 anos para pagar seus financiamentos, conforme substitutivo apresentado por Dilceu Esperafico, do PP do Paraná. O relatório do deputado também estabelece carência de até 3 anos para o início dos pagamentos.
29: Dilceu Esperafico considera que a renegociação das dívidas pode ajudar os produtores afetados por perdas na safra, aumento dos custos de produção ou dificuldades na comercialização. O texto também prevê a suspensão de cobranças judiciais durante o período de adesão ao programa de renegociação.
28: Raimundo Costa, do PSD da Bahia, é autor de projeto que cria um selo nacional para a identificação de pescado proveniente da pesca artesanal sustentável. A proposta também institui um programa de rastreabilidade para informar a origem do produto e a comunidade responsável pela captura.
29: Raimundo Costa aponta que a certificação pode aumentar o valor comercial do pescado artesanal, ampliando o acesso a mercados diferenciados. O texto prevê também que produtos certificados tenham prioridade em compras públicas, feiras e ações de promoção comercial.
21: Trabalho.
28: Mauro Benevides Filho, do União do Ceará, apoia a PEC que reduz de 44 para 40 horas semanais a jornada, com 2 dias de descanso a cada 5 trabalhados e sem redução salarial. Ele ressalta a importância da mudança para o bem-estar da população.
5: Eu bato muito que para você crescer, você tem que melhorar na sua função, estudando. O que é que essa emenda constitucional está fazendo? É tentando reduzir, em vez de um dia por semana, de folga, de lazer, de cuidar da casa, enfim, do que seja, de estudar, é reduzir de 5 por 2. O que é isso? É trabalhar 5 dias e conseguir folgar 2. Isso não significa que sábado e domingo não poderão trabalhar. Poderão sim. Você pode substituir um dia da semana, quarta-feira, trabalhar no sábado e assim por diante. Ou seja, a emenda constitucional prevê isso.
29: Mauro Benevides Filho considera que a redução da jornada também pode aumentar a produtividade. Segundo o parlamentar, empresas que já adotaram a escala de 5 dias de trabalho por 2 de descanso relatam funcionários mais motivados e redução das faltas justificadas por atestados.
28: Zé Adriano, do PP do Acre, apresentou requerimento para a realização de audiência pública para debater o fim da escala 6x1. O deputado propõe ouvir representantes da construção civil sobre os possíveis impactos da mudança nos custos, na produtividade e na manutenção dos empregos.
29: Zé Adriano considera que a construção civil deve participar do debate por empregar grande contingente de trabalhadores e depender intensamente de mão de obra. Ele avalia que a audiência pode contribuir para a análise das propostas sobre o tema que tramitam no Congresso Nacional.
28: Missionário José Olímpio, do PL de São Paulo, apresentou o projeto que autoriza a criação de um Programa Nacional de Proteção a Motofretistas e Mototaxistas. A proposta prevê recursos federais para municípios e o Distrito Federal oferecerem gratuitamente equipamentos de segurança e cursos de qualificação.
29: Missionário José Olímpio defende a priorização de trabalhadores de baixa renda com adesão voluntária aos cursos e sem novos custos para a categoria. Segundo o deputado, o objetivo é reduzir os acidentes e as mortes no trânsito relacionados ao uso profissional de motocicletas.
28: Ercílio Coelho Diniz, do MDB de Minas Gerais, apresentou o projeto que cria o Programa Nacional de Requalificação Profissional para pessoas acima de 45 anos. Segundo ele, o objetivo é oferecer cursos gratuitos de tecnologia e serviços digitais, bolsas de qualificação e incentivos para empresas que contratarem os beneficiários.
29: O projeto de Ercílio Coelho Diniz também prevê prioridade para pessoas desempregadas há mais de um ano. O deputado argumenta que a iniciativa combate o etarismo no mercado de trabalho e reduz o desemprego prolongado entre trabalhadores com mais de 45 anos.
21: Esporte.
28: A Câmara analisa uma proposta que prevê a destinação de recursos ao esporte. A repórter Paula Bittar tem mais detalhes sobre a medida.
6: A Comissão de Constituição e Justiça da Câmara aprovou uma proposta de emenda à Constituição que estabelece que União, Estados, Distrito Federal e municípios deverão destinar anualmente pelo menos 1% da receita de impostos à promoção do desporto educacional e de alto rendimento. Além de definir percentuais mínimos, a proposta propõe um sistema de repasse de recursos entre os entes federativos para viabilizar políticas públicas integradas. Assim, do mínimo previsto para a União, 25% serão destinados aos estados e ao Distrito Federal e 25% aos municípios. Os critérios de rateio dos recursos serão definidos em lei complementar. O relator na comissão, deputado Helder Salomão, do PT do Espírito Santo, defende que a destinação de recursos mínimos pode colaborar para o incentivo ao esporte desde cedo.
7: A escola é a primeira oportunidade que o jovem, que o adolescente tem de começar a prática esportiva. E muitas escolas não têm a estrutura necessária, não têm o apoio. Nós precisamos ter recursos disponíveis, e nós estamos falando de 1% do total dos impostos arrecadados, para investimento em infraestrutura nas escolas do nosso país. Eu tenho certeza que nós vamos revelar muito mais talentos.
6: Segundo Helder Salomão, no futuro, mais dinheiro investido se transformará em mais medalhas para o país.
7: Hoje, nós temos o Bolsa Atleta, que é uma experiência bem sucedida, porque vários ganhadores de medalha nas Olimpíadas que o Brasil participa são de atletas que tiveram o apoio do Bolsa Atleta. Eu acredito que nós, ao aprovarmos essa PEC e ela se transformar numa legislação que garante recurso para infraestrutura e apoio aos nossos jovens, adolescentes, nós teremos muitos talentos. O Brasil vai se destacar muito mais nas Olimpíadas, nas competições nacionais e internacionais.
6: A análise da proposta pela CCJ é apenas o primeiro passo da tramitação na Câmara. Agora, a PEC que destina recursos para o esporte, assim como outras que estão sendo analisadas em conjunto e tratam do mesmo tema, precisa passar por uma comissão especial e pelo plenário em 2 turnos de votação. Da Rádio Câmara, de Brasília, Paula Bittar.
26: A Câmara analisa projeto que cria uma política nacional para ampliar o acesso de crianças e adolescentes com autismo a atividades esportivas adaptadas. Autor da matéria, André Fufuca, do PP do Maranhão, afirma que a iniciativa utiliza o esporte como ferramenta de desenvolvimento, autonomia e inclusão social.
8: A matéria prevê a criação de núcleos e centros de esporte inclusivo e a capacitação de profissionais para atender esse público. André Fufuca destaca também a integração de ações nas áreas de esporte, educação, saúde e assistência social.
26: Termina agora esta edição especial do Jornal Câmara dos Deputados, produzida e apresentada pela Rádio Câmara de Brasília, em parceria com a Rádio Câmara de Vitória da Conquista, integrante da Rede Câmara de Rádio.
8: Eu agradeço ao Guilherme e a toda a equipe da Câmara de Vereadores de Vitória da Conquista pelo excelente trabalho conjunto.
26: Obrigado à Câmara dos Deputados por esta oportunidade. Este programa teve trabalhos técnicos de Everson Urani e apresentação de Márcio Aquilissardi e Guilherme Barbosa. Boa noite.
8: O Jornal Câmara dos Deputados volta amanhã. Fique agora com as notícias do Tribunal de Contas da União.
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9: 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Você ouviu a voz do Brasil. Boa noite.

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12: Boa noite, Emerson Rodrigues reabrindo as portas da casa da MPB nesta segunda-feira. Vamos até a meia-noite no Mais Brasileiríssima com programação musical do Wilson De Luca. Na primeira parte tem A Cor do Som, Daniela Mercury, Paralamas do Sucesso, Cássia Eller e hoje começamos com O Teatro dos Vampiros, Legião Urbana. Música.

0: Vampiros, de Renato Russo, Dado Villa-Lobos e Marcelo Bonfá.
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0: mais brasileiríssima trouxe Paralamas do Sucesso, Tendo a Lua, de Herbert Viana e Tetê Tillete. Jota Quest, Fácil, da banda Jota Quest. Que de Abelha, Deus Apareça na Televisão, de Sérgio Batista, George Israel, Paula Toller e Jota Badia. E Melim, Ouvi Dizer, do grupo Melim. 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
7: Eu sou Emerson Rodrigues e o Mais Brasileiríssima segue com Cidade Negra.

0: Caetano Veloso, Rapt-me Camaleoa, do próprio Caetano, e Cidade Negra, a estrada da banda Cidade Negra.
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0: Ana Vilela, O Leãozinho, de Caetano Veloso. Antes, Balada do Amor Inabalável, música de Fausto Fawcett e Samuel Rosa, na interpretação de Guppy. Engenheiros do Havaí, Somos Quem Podemos Ser, do Humberto Gessinger. E A Cor do Som, Menino Deus, de Caetano Veloso.
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4: Emerson Rodrigues de volta aqui na Brasileiríssima. Eu fico até a meia-noite. A programação musical é de Wilson De Luca. E ainda hoje você vai ouvir Gilberto Gil, Gal Costa, Milton Nascimento, Ed Mota e agora Cláudio Zoli.

0: Djavan, cigano, do próprio Djavan. Dulce Quental, Terra de Gigantes, de Humberto Gessinger. E Cláudio Zoli, cada um, de Ronaldo Barcelos.
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0: Mais Brasileiríssima trouxe Milton Nascimento, Encontros e Despedidas do Milton. Marina Lima, Acontecimentos de Marina e Antônio Cícero. Barão Vermelho, Amor Meu Grande Amor. E Léo Jaime, Amor, do próprio Léo Jaime. 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
0: Agora música de Gonzaguinha na voz de Gal Costa, pra você, aqui na 100,9.

0: Lulu Santos, De Repente Califórnia, de Lulu e Nelson Mota. Flávio Venturini, Beija-Flor, de Ronaldo Bastos e Flávio Venturini. E Gal Costa, De Volta ao Começo, do Gonzaguinha.
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0: Agora tem Gilberto Gil.

0: Ivan Lins, Vitoriosa, de Ivan Lins e Vitor Martins. Nando Reis, dele, All Star. E Gilberto Gil Estrela, do Gil. O Mais Brasileiríssima termina aqui. A programação musical foi de Wilson De Luca, edição de Nilda Mendes. Na mesa de áudio, Homero Ribeiro. A apresentação foi de Emerson Rodrigues. Obrigado e até a próxima.
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4: Seja bem-vindo, seja bem-vinda. Está no ar mais uma edição do programa Memória Nacional. A partir de agora, eu, Valisca Faust, te acompanho até às 5 horas com a programação da Lúcia Carneiro, trabalhos técnicos de Nilda Mendes, na mesa de som, Zé Carlos Figueiredo. E a nossa madrugada começa com Vanderlin.

Geo Marques e Flávio Venturini, Luz dos Meus Olhos, Loborges, Sonho Real, música dele do Ronaldo Bastos, Beto Guedes, Tudo em Você, de Beto e Ronaldo Bastos, Vanderly, Onde Deus Possa Me Ouvir. Poder.

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1: Esse foi Zé Cabaleiro com Lenha. Lenine, dele e de Dudu Falcão, Paciência, Milton Nascimento, Itamarandiba, essa música é dele e do Fernando Brant. Nara Leão cantou Penas do Tiê.
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1: Obrigada pela sua audiência. Vamos de Emílio Santiago.

0: Nana Caymmi, Último Desejo, de Noel Rosa. Ney Matogrosso, Cordas de Aço, de Cartola. Márcia cantou Ronda, de Paulo Vanzolini. Emílio Santiago, Brigas, de Jair Amorim e Evaldo Gouveia.
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0: Chegando Elis Regina.

0: João Bosco, Linha de Passe, a música dele, Aldir Blanc e Paulo Emílio. Ivan Lins, dele, do Celso Viafra, Emoldurada. Gonzaguinha cantou Recado e Elis Regina, O Mestre Sala dos Mares, de João Bosco e Aldir Blanc.
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0: Uma e um.
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0: Obrigada pela sua audiência. Memória Nacional vai ao ar todos os dias da semana aqui pelo AM 880 e FM 100,9 em Belo Horizonte. Vamos então seguir com Kid Abelha.

0: Kiko Zambianchi, Primeiros Erros, Titãs, Isso, música do Tony Bellotto. Ira, Mudança de Comportamento, de Edgar Scandurra. Kid Abelha, Educação Sentimental 2, de Leone, Paula Toller e Herbert Viana.
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0: E agora tem Tim Maia.

0: Jorge Benjor, W Brasil, música do Benjor. Sandra de Sá, Olhos Coloridos, de Macau. E Tim Maia, Não Me Iludo Mais.
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0: Muito obrigada pela sua companhia. Ouça agora Prende-se.

0: João do Vale com Amelinha, Estrela Miúda, de Luiz Vieira e João do Vale. Fagner, Revelação, de Claude Clésio. Hildon, Na Rua, Na Chuva, Na Fazenda. E Prende-se, Não Diga Nada, música do Ronaldo Bastos.
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1: E vamos ouvir Roupa Nova.

0: Hit A Vida Tem Dessas Coisas, música dele do Bernardo Vilhena, Absinto Só a Lua, de Vanderlei e Elias, e A Rua Mordida de Amor, e teve também o grupo Roupa Nova com A Viagem, de Aldir Blanc e Kleber.
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2: 2 e 1.
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0: Aqui no Memória Nacional você ouve clássicos da música popular brasileira contemporânea. E agora, Tom Jobim com Nova Banda.

0: Caetano Veloso, Você é Linda, Gal Costa, Aquele Frevo Axé, de Caetano Veloso e César Mendes, Djavan, Meu Bem Querer, Tom Jobim com nova banda, Luísa, essa música é do Tom Jobim.
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0: Chegando Chico Buarque.

0: João Nogueira, dele, do Paulo César Pinheiro, Eu em Rosa, Paulinho da Viola, Pecado Capital, Simone, O Amanhã, Chico Buarque foi o primeiro, ele cantou Meu Guri.
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0: Muito obrigada pela sua audiência. Vamos de Rita Lee, Baila Comigo.

0: Lulu Santos, Assim Caminha a Humanidade. Antes, Lobão, Essa Noite Não. Música que ele fez com Bernardo Vilhena, Ivo Meirelles e Daniele Dumerry. Cidade Negra, Uerê, a música deles. E Rita Lee, Baila Comigo, de Rita Lee e Roberto de Carvalho.
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0: Legião Urbana, Só Por Hoje, de Dado Villa-Lobos e Renato Russo, Paralamas do Sucesso, Beco, de Herbert Viana, Bi Ribeiro e Baroni. Léo Jaime, Pra Ninguém, Marina Lima cantou Transas de Amor, música da Marina e do Antônio Cícero.
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0: Memória Nacional vai ao ar todos os dias da semana, de meia-noite às 5 horas da manhã, aqui na Rede Inconfidência de Rádio, AM 880, e para quem está em Belo Horizonte, no FM 100,9. Jota Quest.
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Zélia Duncan, Tudo Sobre Você, de John Loa e Zélia Duncan. Paulinho Mosca, O Último Dia, dele Billy Brandão. Skank Negreli, Ainda Gosto Dela, de Samuel Rosa e Nando Reis. Jota Quest, Só Hoje, de Rogério Flauzino e Fernanda Mello. Poder...

0: Ronaldo Rezedá, Marrom Glacê, Vinícius Cantuária, Esse Som Eu Quero, Cinema 2, Não Me Iluda, música do Fábio Fonseca, Zizi Posse, Deixe Estar, música do Lulu Santos e Ronaldo Bastos.
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0: E agora tem o grupo Azimuth com Linha do Horizonte.

0: Dalto, Onde É Que A Gente Vai? A música dele e do Cláudio Rabelo. Papas da Língua, Eu Sei. Teve também Guilherme Arantes com Cuide-se Bem e o grupo Azimuth com Linha do Horizonte, de Paulo Sérgio Vale, Paraná.
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0: Ouça agora Benito de Paula.

0: João Só, Menina da Ladeira, Paulinho Nogueira, Simplesmente, Luiz Airão, Os Amantes, música de Sidney da Conceição e Lourenço, Benito de Paula, Ah, Como Eu Amei.
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1: Obrigada pela sua audiência, você que está ligado aí no Memória Nacional. Chegando Roberto Carlos.

0: Ivete Sangalo, Deixo, Erasmo Carlos e Renato Russo, A Carta. A música do Raul Sampaio e Benil Santos. Roberto Carlos foi o primeiro, ele cantou Despedida.
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0: E vamos seguir com Zé Ramalho.

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0: Fafá de Belém, estrela radiante de Walter Queiroz, Alceu Valença, Anunciação, Zé Ramalho, sinônimos de César Augusto, Cláudio e Paulo Sérgio.
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0: Muito obrigada pela sua audiência. Vamos de boca livre com Mistérios do Prazer.

0: A Cor do Som, Menino Deus, Flávio Venturini, O Que Tem de Ser, música dele e do Ronaldo Bastos. Boca Livre, Mistério do Prazer, de Zé Renato, Cláudio Nutes, Juca Filho.
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0: E vamos para a última sequência de hoje, abrindo com Cleiton e Cledir.
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0: MPB4 Labirinto, Amelinha Romance da Lua Lua. Teve também Pepeu Gomes com Sexy Manjar, música dele Tavinho Paz, e Cleiton Cledir, Vira Virou, música do Cleiton Ramil. Essa edição do Memória Nacional termina aqui. Muitíssimo obrigada pela sua companhia. Eu sou Valesca Falsi, a programação é da Lúcia Carneiro. Trabalhos técnicos de Nilda Mendes, na mesa de som Zé Carlos Figueiredo. Eu estou de volta logo mais com mais uma edição do Memória Nacional. Eu te espero então à meia-noite.
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3: Horas.
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3: Bom dia para você. Estamos chegando, tá começando pela brasileiríssima Bom Dia em Confidência. A programação musical é de Wilson De Luca, mixagem José Carlos Figueiredo. Eu sou Everton Gontijo. Começamos hoje com a música de Minas, Loborges.

0: Lulu Santos, um pro outro do Lulu Santos. Barão Vermelho, pra toda a vida de Frejá. Lô Borges, Clube da Esquina 2, de Milton Nascimento, Lô e Márcio Borges.
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0: Essa é a brasileiríssima Jota Quest.
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0: Feito em Minas, Milton Nascimento, Quem Sabe Isso Quer Dizer Amor, de Lô e Márcio Borges. Antes, Cássia Eller, Palavras ao Vento, de Marisa Monte e Moraes Moreira. Jota Quest, O Vento, de Márcio Buzelin.
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1: Um ótimo dia para você que está na Brasileiríssima, Caetano Veloso.

0: Que de abelha nada sei, capital inicial Fátima, de Renato Russo e Flávio Lemos. Ana Carolina, Ruas de Outono, com a participação da Zizi Posse, música de Antônio Villeroy. Caetano Veloso, Pra Te Lembrar, de Ney Lisboa.
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0: Agora você ouve Legião Urbana.

0: Kiko Zambianchi, Rolam as Pedras, do Kiko Zambianchi. Nando Reis, All Star, de Nando Reis. Legião Urbana, Monte Castelo, de Marcelo Bonfá e Renato Russo.
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10: Bom dia. Até agora esteve conosco na mesa de áudio José Carlos Figueiredo. Vai descansar. Está chegando Reginaldo Silva e nos acompanha. Essa é a brasileiríssima Paralamas do Sucesso.

0: Zé Cabaleiro, Proibida Pra Mim, de Charlie Brown Jr., Sai Guarabira, Cheiro Mineiro de Flor, de Sai Guarabira, Paralamas, Alagados, de Herbert Viana.
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4: Bom dia, ouvinte Inconfidência. Excelente terça-feira para você. Vejo lentidão já no anel rodoviário, no sentido Rio de Janeiro, na passagem pelo bairro Bom Sucesso, ali na região do Barreiro, sem confirmação oficial de ocorrência. Filas também ali próximo à Vila Bernadette. Você deixando o Barreiro, tem a opção de pegar o desvio pelo bairro Milionários, depois na sequência acessando a Vila Bernadette. Para você que vai para o Belvedere, você pode pegar o desvio a partir do Trevo do Betânia. 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
9: 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Gilberto Gil.
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0: Feito em Minas, Flávio Venturini com Frejá, mais uma vez de Renato Russo e Flávio Venturini. Antes, Gal Costa, Socorro, de Alice Ruiz e Arnaldo Antunes. Gilberto Gil, O Segundo Sol, de Nando Reis.
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2: Na BR-040, motorista que deixa Ribeirão das Neves e segue rumo à capital, enfrenta fila desde a passagem pelo bairro Veneza, lentidão que chega até o Cabral em Contagem. Excesso de veículos nesta manhã. E a dica para você, motorista, é insistir com paciência, se possível, tentar sair mais cedo de casa para não correr o risco de atrasar para os compromissos. Na sequência, após a passagem pelo bairro Cabral, cenário é positivo, o motorista volta a enfrentar fila apenas na reta do Califórnia, no acesso ao anel rodoviário. Mas por lá, vale insistir com paciência. 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Eliseu Júnior para a Rádio Inconfidência.
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0: Na Brasileiríssima, você ouve Tribalistas.

0: Ira, mudança de comportamento de Edgar Escandurra, Melim, amores e flores de Melim, tribalistas, velha infância, deles Davi Moraes e Pedro Baby.
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0: Até às 7 horas da manhã, vamos juntos aqui pela Brasileiríssima com o Bom Dia em Confidência, Rita Lee.

0: Cavadão, Carla, do Marcos Mena, Samuel Rosa, Não Tenha Dó, de Samuel e João Ferreira, Rita Lee Baila Comigo, de Rita e Roberto de Carvalho. Chegamos ao final do Bom Dia Inconfidência, que teve programação musical de Wilson De Luca, mixagens Reginaldo Silva e José Carlos Figueiredo. Eu sou Everton Gontijo. Uma ótima terça-feira para você.
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2: Destaque agora para você, ouvinte Inconfidência, de Avenida Cristiano Machado, você que deixa o bairro e segue rumo ao centro da capital. Dois pontos de lentidão agora nesse sentido. O primeiro na passagem pelo bairro Maria Virgínia, onde há semáforos em flash. A dica para o motorista, atenção, e vale insistir. E na sequência, na passagem pelo bairro Silveira, bairro Ipiranga, motorista enfrenta pequena fila devido a uma obra que interdita a faixa da direita. A dica neste ponto, inclusive, acessar vias internas do Ipiranga, vias internas do bairro Silveira, até a chegada ao bairro da Graça e ali sim retornar a Cristiano Machado. 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Eliseu Júnior para a Rádio Inconfidência.
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0: 6:57.
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3: No anel rodoviário, o trânsito já é complicado para quem segue rumo ao Rio de Janeiro. Vejo por aqui trânsito lento a partir do bairro Camargos. Lentidão que chega até a altura do Vila Bernadette. O motivo é uma carreta com defeito que bloqueia uma das faixas. Você que segue rumo ao Rio de Janeiro, a dica é insistir com paciência e, onde for possível, acessar via marginal. Você que segue rumo ao ponto alto da capital, Belvedere, ao Buritis, a dica é desviar passando pela Avenida Amazonas, na sequência, acessar Contorno e Raja Gabaglia. 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Eliseu Júnior para a Rádio Inconfidência.
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5: 7:26. 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

0: Em Belo Horizonte, são 7:30. Bom dia, hoje é terça-feira, dia 29 de setembro de 2026. Eu sou Regina Pala.
1: Bom dia, eu sou Renato Silveira. A temperatura agora em Belo Horizonte, aqui no Barro Preto, é de 23 graus. Confira os destaques de hoje no Jornal da Inconfidência.
0: BH inicia a aplicação da vacina Pneumo 20 para idosos a partir de 85 anos.
1: Novas faixas preferenciais de ônibus entram em operação no Barreiro.
0: A AGU cobra bets por gastos do SUS com tratamento de vício em jogos.
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0: 7:31. A Prefeitura de Belo Horizonte começa a aplicar nesta terça-feira a vacina Pneumo 20 para idosos a partir de 85 anos. A dose protege contra infecções bacterianas graves, como pneumonia, meningite e sepse.
1: A imunização está disponível nos centros de saúde da capital e no Serviço de Atenção à Saúde do Viajante. Os endereços podem ser consultados no portal da Prefeitura, pbh.gov.br. Para receber a vacina, é preciso apresentar documento de identificação com foto e a caderneta de vacinação.
0: Além dos idosos de 85 anos ou mais, o imunizante continua disponível para crianças até 4 anos, bebês prematuros e idosos acamados ou que vivem em instituições de longa permanência. A Prefeitura reforça a importância de manter o cartão de vacinas atualizado.
1: 7:32. Autoridades de saúde intensificam ações de combate ao Aedes aegypti. Chegada da primavera traz dias mais quentes e aumento das chuvas. Tatiana Alves.
3: A chegada da primavera traz dias mais quentes e o aumento das chuvas em grande parte do país. Essa combinação cria o cenário ideal para a proliferação do Aedes aegypti, mosquito transmissor de doenças como dengue, zika e chikungunya. Por isso, entre os meses de outubro e maio, as autoridades de saúde intensificam as ações de combate às chamadas arboviroses urbanas. A dengue costuma provocar febre alta, dores no corpo e atrás dos olhos, podendo evoluir para quadros mais graves. Já a chikungunya é marcada por fortes dores nas articulações, que podem persistir por meses. A zika geralmente apresenta sintomas mais leves, mas preocupa especialmente gestantes devido ao risco de malformações congênitas nos bebês. Estudos apontam que a maior parte dos focos do mosquito está dentro ou no entorno das residências. Eles costumam ser encontrados em recipientes que acumulam água parada, como caixas d'água destampadas, calhas, pneus, vasos de plantas, garrafas e até pequenos objetos deixados em quintais e terrenos. No Rio de Janeiro, estado historicamente afetado pelas arboviroses, as condições climáticas tornam a vigilância ainda mais importante, como alerta o virologista da Fiocruz Amazônia, Felipe Naveca.
4: A época de maior circulação, de uma maneira geral, são épocas de chuvas, né? Ou logo após o período de chuva, porque a gente tem, durante o período de chuvas, a gente tem aumento de criadouros, né? Por conta de lixo acumulado, restos de copos, qualquer reservatório que acumule água, por exemplo, o Aedes aegypti pode utilizar como criadouro, né?
3: A Secretaria Municipal de Saúde do Rio de Janeiro mantém ações permanentes de combate ao Aedes aegypti por meio de equipes de vigilância. O órgão realiza visitas domiciliares, monitoramento de focos, aplicação de larvicidas em áreas estratégicas e campanhas educativas. Para reforçar esse trabalho, a recomendação é que cada morador faça inspeções semanais em sua residência, eliminando qualquer recipiente que possa acumular água. Da Rádio Nacional, no Rio de Janeiro, Tatiana Alves.
0: Jornal da Inconfidência, 7h35. Começam a operar nesta terça-feira as novas faixas exclusivas e preferenciais para ônibus nas avenidas Olinto Meirelles e Valdir Soeiro Henrich, mais conhecida como Via do Minério, na região do Barreiro. As vias passam a contar com mais de 2 quilômetros de espaço prioritário para o transporte coletivo, com funcionamento durante 24 horas.
1: De acordo com a Prefeitura de Belo Horizonte, a medida busca reduzir o tempo de viagem e a espera dos passageiros nos pontos. A intervenção contempla mais de 20 linhas de ônibus que atendem a região.
0: A faixa exclusiva para ônibus na Via do Minério funciona no trecho entre a Avenida Olinto Meirelles e a Rua Alfredina de Amaral. Já na Olinto Meirelles, a faixa preferencial opera entre a Via do Minério e a Avenida Deputado Álvaro Antônio. Em ambos os locais, a prioridade para os ônibus é 24 horas.
1: 7h36, pesquisa aponta grande variação de preços em salões de beleza de BH. Corte de cabelo masculino pode chegar a R$200. Os detalhes com Leandro Siqueira.
5: Um corte de cabelo masculino pode custar até R$200 em Belo Horizonte. E uma aplicação de tintura chega a R$800. Os custos de salão de beleza foram pesquisados pelo site Mercado Mineiro em Belo Horizonte e os resultados divulgados nesta segunda-feira. Segundo o diretor do site, Feliciano Abreu, a grande diversidade de estabelecimentos e o perfil da clientela favorecem a alta variação de preço entre os mesmos serviços.
6: Os preços estão bem estáveis em relação a 3 meses atrás, que nós realizamos essa pesquisa. Tivemos somente um aumento de 1,15% na manicure e pedicure, que era R$ 65,52, subiu para R$ 66,27, um aumento pequeno de 1,14%. O resto, nós temos aí também a barba masculina, que era R$ 52,22 em média, passou para R$ 53,06, um aumento de 1,60%. Então o mercado está estável e isso é bom para que o consumidor possa continuar frequentando.
5: Em comparação a uma pesquisa realizada em junho deste ano, não houve altas significativas, explica o diretor.
6: Os preços estão bem estáveis em relação a 3 meses atrás, que nós realizamos essa pesquisa. Tivemos somente um aumento de 1,15% na manicure e pedicure, que era R$ 65,52, subiu para R$ 66,27, um aumento pequeno de 1,14%. O resto, nós temos aí também a barba masculina, que era R$ 52,22 em média, passou para R$ 53,06, um aumento de 1,60%. Então o mercado está estável e isso é bom para que o consumidor possa continuar frequentando.
5: A pesquisa foi realizada em 45 estabelecimentos entre os dias 20 e 23 de setembro. O levantamento completo está disponível no site Mercado Mineiro e no aplicativo com oferta. Reportagem Leandro Siqueira.
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1: Agora são 7h38. Fred Ângelo, bom dia.
7: Bom dia, Renato. Bom dia, Regina.
0: Bom dia.
7: Bom dia a você que nos acompanha no Jornal da Inconfidência. A proibição das apostas online atinge também a publicidade das bets. E isso poderá trazer efeitos para muitos clubes de futebol, já que a maioria dos times da primeira divisão e até o próprio Campeonato Brasileiro são patrocinados por casas de apostas. O repórter Juliano Justo, da TV Brasil, conversou com Eric Betting, presidente da Máquina do Esporte, uma plataforma de mídia, conteúdo e negócios focada em marketing esportivo. Ele também entrevistou Moisés Assaf, especialista em finanças do futebol. Vamos acompanhar.
8: Boa parte dos principais clubes brasileiros tem cerca de um século ou mais de fundação. Histórias de paixão e conquistas nunca faltarão aos torcedores, que viram nos últimos 8 anos as empresas de apostas se tornarem as maiores patrocinadoras dos clubes brasileiros. Atualmente, 14 dos 20 clubes da Série A têm uma casa de apostas como patrocinadora. Acordos que preveem um aporte de mais de 1 bilhão nesta temporada.
9: Mas este cenário mudou com a medida provisória do governo federal que proibiu as bets no país. E os clubes precisarão se readequar a este novo cenário e escrever mais páginas nesta centenária história da paixão nacional, o futebol.
10: Mesmo hoje, as receitas dos clubes atreladas a esse mercado de apostas não chegava a 15%, 20% dos clubes maiores ali que a gente está falando, né? Então, não é uma receita tão significativa assim dentro do bolo. E o grande ponto que o próprio mercado de apostas mostra é que se você trabalhar diretamente ao consumidor, se você trabalhar o torcedor, se você buscar alternativas, você consegue trazer mais dinheiro.
11: O problema original é o problema de gestão. A baixa, a relativamente baixa profissionalização dos clubes, o que faz com que você tenha um problema já, independentemente dessa questão da proibição das bets. Só que o problema será ampliado.
12: As plataformas têm até dia 6 para retirar os anúncios. Dirigentes de diversos clubes divulgaram um manifesto alertando sobre os perigos da proibição e se colocando à disposição para debater o tema.
10: Existem modelos e existem alternativas que vieram de mercados de fora de abrir a linha de crédito, sim, porém exigir em troca melhora de governança, porque não vai adiantar nada a gente dar o dinheiro e os clubes não melhorarem a forma como eles são administrados.
11: Se for apenas entregar dinheiro e os clubes continuarem usando da forma que usam normalmente, não se garante a solução do problema. Só vai adiar o problema e será mais uma medida que vai postergar o problema, jogar para frente.
12: Nas redes sociais já teve até notícia falsa. O BNDES precisou publicar uma nota desmentindo o boato de que criaria uma linha de crédito para os clubes. Já a Associação das Bets reagiu e pediu no Supremo a suspensão da MP.
10: O futebol brasileiro não vai acabar, gente. O futebol existe independentemente de quem esteja financiando ele do ponto de vista dos patrocínios, da mídia, do próprio governo. O futebol é sustentado pelo tamanho de indústria que ele representa, né? E isso é uma coisa que precisa ficar muito clara. Quem realmente sustenta a indústria esportiva, não só do futebol, mas a indústria como um todo, é o fã, é o torcedor, é quem acompanha, quem consome o evento esportivo.
0: 7:42, a seguir no Jornal da Inconfidência. A AGU cobra bets por gastos do SUS com tratamento de vício em jogos.
1: A Anvisa investiga suspeitas de perda de visão associadas a canetas emagrecedoras. A gente já volta.
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14: Se você gosta de jogos dinâmicos e cheios de adrenalina, a dica de aplicativo de hoje é o Subway Surfers. Gratuito e um dos jogos mobile mais populares do mundo, ele coloca você no controle de um personagem que corre pelos trilhos do metrô, desviando de trens, pulando obstáculos e coletando moedas pelo caminho. Com gráficos coloridos, trilha sonora animada e atualizações frequentes com novos cenários ao redor do mundo, o jogo mantém o ritmo acelerado e sempre traz novidades. Quanto mais você avança, maior o desafio e a velocidade. O Subway Surfers, SubwaySurfers, Subway Surfers, é gratuito e está disponível para Android e iOS. Eu sou Pedro Henrique Vieira e essa foi mais uma edição do App do Bom. Nos trabalhos técnicos, Celso Júnior.
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0: A terça-feira será de muito calor e tempo seco em grande parte de Minas Gerais. A massa de ar quente segue atuando até amanhã e pode provocar temperaturas acima dos 40 graus no Triângulo Mineiro, Norte e Noroeste.
1: Na metade sul do estado, forte aquecimento pode favorecer a ocorrência de tempestades pontuais. Em Belo Horizonte, o céu fica claro, ainda com muito calor e máxima de 35 graus.
0: 7:45. Projetos de agrofloresta com replantio de mata nativa e cultivo agrícola em áreas urbanas degradadas apontam para a necessidade cada vez maior de programas autossustentáveis. A iniciativa contrasta com o avanço da devastação de biomas. Acompanhe esse alerta e um exemplo de como amenizar o problema na reportagem de Fernanda Cruz, da TV Brasil.
16: A cobertura vegetal no Brasil vem caindo progressivamente desde 1985, segundo o MAP Biomas. Há 41 anos, o país tinha 79% de vegetação, percentual que reduziu para 65% no ano passado. A queda afeta 25 estados, além do Distrito Federal.
17: Essa redução de 79% para 65%, De proporção de área no Brasil com redução de vegetação nativa, ela se dá principalmente devido ao avanço de áreas antrópicas, principalmente de áreas de agropecuária. Em 2025, os últimos mapas mostram que um terço do território atualmente é composto por esse uso, né? Então ele sim é o principal causa dessa redução de área de vegetação nativa.
16: Em área absoluta, as maiores perdas acumuladas em 41 anos foram identificadas na Amazônia, cuja redução foi de 54 milhões de hectares, e Cerrado, que registrou queda de 52 milhões de hectares. A derrubada dessa vegetação deixa o país mais exposto aos eventos extremos do El Niño.
17: Ele vai ser maior. O efeito do El Niño em áreas já antropizadas, ele tende a ser mais intenso devido a isso, porque perde aquela camada de cobertura.
16: Uma das maneiras de reduzir os impactos da retirada dessa vegetação natural são os projetos de agrofloresta nas cidades, que cultivam árvores e plantas nativas, além da produção de alimentos. Neste espaço, na Ilha do Governador, no Rio de Janeiro, voluntários participam do movimento coletivo da Agrofloresta do Cocotá.
18: Esse sistema, ele é baseado nos povos originários, né? Onde as plantas umas cuidam das outras, né? Então a gente vai plantar hortaliças junto com árvores nativas, junto com roça, pensando em alimentar a gente, os pássaros, as pessoas, o solo e toda a comunidade.
16: Na Agrofloresta do Cocotá, todos os alimentos são distribuídos gratuitamente em mutirões.
19: É uma forma da gente trazer a agricultura florestal com diversos plantios, em diversas atividades, porque a gente acredita muito que a gente não vai estar plantando só as sementes, mas também alimento, cura, convivência, coletividade, e isso tudo acreditamos que engloba, acredito que engloba o conceito de agrofloresta também.
1: Agora são 7:48. A Anvisa investiga 13 ocorrências de suspeita de perda de visão em pessoas que usaram canetas emagrecedoras. Até o momento, não há casos confirmados. Repórter Sara Kines tem as informações.
20: Anvisa, Agência Nacional de Vigilância Sanitária, investiga 13 casos de suspeita de perda de visão associados ao uso de canetas emagrecedoras. Os registros se referem a suspeitas de eventos adversos e não a casos confirmados. No total, foram 12 notificações ligadas ao princípio ativo semaglutida, presente em remédios como Ozempic e Wegov, e uma notificação com a tirzepatida do Monjaro. Segundo a agência, a notificação não significa que o medicamento seja o causador da perda de visão. A confirmação depende de análise das informações clínicas de cada caso, com confirmação do diagnóstico, além do uso de outros medicamentos e de outras possíveis causas. A Noiana, neuropatia ótica isquêmica anterior não arterítica, é uma condição que pode ser irreversível. Pacientes com sintomas como perda repentina de visão, visão turva ou piora rápida da visão durante o uso de semaglutida, devem procurar atendimento médico imediatamente. O oftalmologista e presidente da Sociedade Brasileira de Oftalmologia, Emílio Suzuki, explica que a doença afeta o nervo óptico, que leva a imagem do olho para o cérebro, e que o tipo de neuropatia que costuma ser associada às canetas emagrecedoras tem relação com o fluxo sanguíneo baixo.
15: Processos de emagrecimento rápido às vezes podem causar hipotensão, isso leva a uma baixa de fluxo sanguíneo. A própria diabetes, que essas canetas, elas são prescritas, e o diabético já tem também um problema circulatório nas extremidades, e a mesma coisa acontece no olho. E a própria obesidade, em si já leva também uma baixa de perfusão sanguínea, principalmente nas extremidades.
20: Em junho do ano passado, a Anvisa já tinha publicado um alerta sobre a perda de visão repentina como evento adverso muito raro associado à semaglutida e determinou a inclusão do risco nas bulas de medicamentos com esse princípio ativo. Em nota, a Novo Nordisk, fabricante das canetas que contém semaglutida, informou que não houve aumento na incidência desse tipo de neuropatia nos ensaios clínicos realizados. A Eli Lilly, que produz o Monjaro, afirmou que monitora informações de segurança dos seus medicamentos, inclusive sobre questões oftalmológicas. As canetas emagrecedoras são indicadas para o tratamento de obesidade e diabetes tipo 2. O uso deve ser feito com prescrição médica, retenção de receita e acompanhamento médico rigoroso. Com produção de Helder Castro, da Rádio Nacional em São Paulo, Sara Kines.
0: Jornal da Inconfidência, 752. A Advocacia Geral da União cobra Betis por gastos do SUS com tratamento de vício em jogos. A ação pede R$1 bilhão e diz que 40% dos apostadores têm padrão de risco. Repórter Gésio Passos.
21: A AGU, Advocacia Geral da União, entrou com uma ação na Justiça pedindo para que os sites de apostas, as bets, paguem pelos custos do Sistema Único de Saúde com o tratamento dos danos causados pelo vício em jogos. A ação civil pública contra 17 plataformas de apostas pede a reparação mínima de R$1 bilhão em danos morais coletivos. A AGU também solicita a restituição em dobro dos valores apostados pelas pessoas com ludopatia, que é o vício compulsivo por jogos. O governo federal afirma que os gastos do SUS são maiores que os valores arrecadados com os impostos pagos pelas bets, que repassaram R$50 milhões aos cofres públicos no último ano. A ação registra que cerca de 28 milhões de brasileiros apostam atualmente e quase 11 milhões apresentam padrão de risco ou problemático de jogo. Segundo a AGU, o modelo de negócio das plataformas é estruturado para maximizar o tempo de engajamento e o volume de apostas, favorecendo o vício. O órgão argumenta que as bets causariam adoecimento psíquico, sob forma de ansiedade, quadros depressivos, transtorno do jogo e, nos casos extremos, ideação suicida associada ao endividamento. Nesta segunda-feira, entidades que representam os sites de apostas pediram ao Supremo Tribunal Federal a derrubada da medida provisória do governo federal que proibiu a atuação dessas empresas no país. No processo, a AGU solicitou ao relator do pedido, o ministro do STF, Luiz Fux, prazo de 72 horas para se manifestar sobre a ação. Com informações da Agência Brasil, da Rádio Nacional em Brasília, Gésio Passos.
1: Jornal da Inconfidência, 7h54. Ministro Nunes Marques reclama de interferência do STF em decisões do TSE. O presidente do Tribunal Superior Eleitoral enviou um ofício a Edson Fachin nesta segunda. Confira com Pedro Lacerda.
22: O presidente do Tribunal Superior Eleitoral, ministro Cássio Nunes Marques, manifestou ao Supremo Tribunal Federal preocupação com interferências nas decisões da Justiça Eleitoral. Em ofício enviado nesta segunda-feira ao presidente da Suprema Corte, ministro Edson Fachin, ele classificou a situação como indevida sobreposição de competência. O ofício foi enviado depois de uma decisão do ministro do STF, Flávio Dino. Nunes Marques afirmou que episódios repetidos de violação ao princípio do juiz natural afetam diretamente a condução da eleição. Segundo ele, a decisão de um único ministro do Supremo passou a valer também para outras publicações que nem chegaram a ser identificadas no processo. Para o magistrado, a conduta desorganiza a divisão de competências da Justiça Eleitoral e enfraquece o comando único sobre a eleição. O ministro também defendeu mudanças na tramitação dos processos no STF, para evitar que decisões do TSE sejam derrubadas. Nunes Marques levou o assunto pessoalmente a Fachin em uma reunião. No domingo, a pedido do humorista Antônio Tabet, Dino reestabeleceu uma postagem na Rede X sobre Nossa Senhora Aparecida. A publicação havia sido retirada do ar na sexta-feira por ordem do ministro André Mendonça, do TSE. Na postagem, Tabet mostrou a imagem da santa e escreveu que a família miliciana atacava Nossa Senhora Aparecida. O texto não citava o nome de Flávio Bolsonaro, candidato do PL à presidência, mas a campanha dele recorreu à Justiça Eleitoral, alegando que o conteúdo era falso e continha discurso de ódio. Mendonça mandou remover a publicação e conteúdos semelhantes sob multa diária de R$30 mil. Dino justificou a decisão com a defesa da liberdade de expressão e o risco de censura em massa. Nesta segunda-feira, a defesa de Flávio Bolsonaro recorreu ao Supremo contra a decisão de Dino, em pedido encaminhado ao ministro Luiz Fux. Dino, por sua vez, pediu a Fachin uma sessão presencial do plenário para que os colegas decidam se referendo à decisão. A definição da data de julgamento da questão cabe ao presidente da corte, Edson Fachin. Com informações da Agência Brasil, da Rádio Nacional em Brasília, Pedro Lacerda.
0: 7:57, o Jornal da Inconfidência fica por aqui. A gente encerra com um alerta no anel rodoviário de BH. Mais cedo, uma carreta apresentou defeito no sentido Rio de Janeiro, à altura do bairro Vila Bernadette.
1: A apresentação do Jornal da Inconfidência foi de Regina Pala e Renato Silveira. Edição, Gustavo Abreu, Marcos Tadeu e Renato Silveira. Na mesa de áudio, Reginaldo Silva.
0: Agradecemos a sua audiência. Bom dia.
1: Bom dia.
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1: Na Fernão Dias, trânsito agora é lento para quem sai de Betim, Contagem, segue rumo à capital. Vejo por aqui lentidão a partir do Riacho das Pedras e que chega até a altura da Praça da CEMIG. Por lá, excesso de veículos, reflexo também de lentidão no anel rodoviário. E a dica para quem quer ganhar tempo é desviar no Riacho das Pedras. Vale acessar Avenida Francisco Firmo de Matos, Babita Camargos, Via Expressa, até a chegada ao anel rodoviário. 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Eliseu Júnior para a Rádio Inconfidência.
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4: 7h58.
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15: Olá, bom dia para você acompanhando a Brasileiríssima nesta manhã de terça-feira. Hoje é dia 29 de setembro, são 8:01. Eu sou Márcio Rony e comigo Regina Fala. Programação musical de Wilson De Luca, trabalhos técnicos Reginaldo Silva e, claro, você nos fazendo companhia. A nossa manhã começa com Nando Reis e Melim.

0: Essa foi a banda Os Paralamas do Sucesso com a novidade, música do grupo com Gilberto Gil. Jota Quest, Caleidoscópio, música do Herbert Viana. E abrindo hoje o programa Nando Reis e Melim, Onde Você Mora, canção do Nando Reis com a Marisa Monte. São 8h12, bom dia.
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8h23. Feito em Minas.

0: Essa foi a banda Patufu com Sobre o Tempo, de João Lhoa, Cazuza, Minha Flor, Meu Bebê, canção deles, Kang e Esquecimento, de Samuel Rosa e Nando Reis. São 8h26, bom dia. 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
1: O anel rodoviário sentido Vitória, trânsito complicadíssimo agora para você motorista, lentidão a partir do bairro Madre Gertrudes e que chega até o Alto Caiçaras, por lá obras de capina, uma das faixas está bloqueada, a dica é acessar via marginal onde for possível. Um pouco mais à frente, na passagem pelo bairro Universitário, trânsito lento também, isso porque tem ocorrência envolvendo moto também no anel sentido Vitória, por lá duas faixas bloqueadas, a dica é neste ponto insistir com muita paciência também. 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Eliseu Júnior para a Rádio Inconfidência.
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0: Essa foi a banda Capital
1: Inicial.
0: Essa foi a banda Capital Inicial, Fátima, música do Renato Russo e do Flávio Lemos, Isabela Taviani, Zélia Duncan, arranjo, música da Taviani. Abrindo o bloco, Marisa Monte Não Vai Embora, de Marisa e Arnaldo Antunes. 8h40. PBH inicia vacinação para pessoas a partir de 85 anos, Regina.
2: Isso, Márcio, é hoje. A PBH começa nesta terça a campanha de vacinação com a Pneumo 20 para pessoas com idade acima de 85 anos. Essa vacina protege contra infecções causadas pelo pneumococo, bactéria que pode provocar doenças graves como a pneumonia, meningite e sepse. A imunização está disponível nos centros de saúde da capital e também no Serviço de Atenção à Saúde do Viajante. Para receber a dose, é preciso apresentar um documento de identificação com foto e também a caderneta de vacinação. Os endereços das unidades estão no portal pbh.gov.br. Ótimo dia, bom ter você conosco, são 8h41.
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5: 8h43, agora a lembrança do grupo Acordo Som.

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1: Olá, bom dia. A BR-040 terá frentes de obras reforçadas ao longo desta semana no trecho entre Belo Horizonte e Cristalina, em Goiás. Até domingo, dia 4 de outubro, a concessionária Via Cristais realiza intervenções no pavimento e serviços de manutenção. Na Grande BH, os trabalhos ocorrem durante a madrugada, das 10 da noite às 5 da manhã, em trechos da capital e de Ribeirão das Neves. O período noturno foi escolhido para minimizar os impactos no tráfego, mas motoristas podem encontrar faixas parcialmente bloqueadas e desvios. Durante o dia, interdições parciais e temporárias estão programadas em cidades como Esmeraldas, Curvelo, Felislândia e João Pinheiro. Em Paraupeba, na região central, as equipes avançam na instalação de um pórtico com sensores aéreos para nova balança de pesagem em movimento. O equipamento vai permitir fiscalizar os caminhões sem a necessidade de parada na pista. A concessionária orienta os condutores a reduzirem a velocidade e respeitarem a sinalização. Polícia Federal combate fraudes bancárias no Triângulo Mineiro. Gustavo Abreu tem as informações.
2: Agentes da Polícia Federal estão nas ruas de Uberaba, no Triângulo, para investigar fraudes bancárias eletrônicas contra clientes da Caixa Econômica Federal. Dois mandados de busca e apreensão são cumpridos por ordem da Justiça Federal. Segundo a PF, contas vinculadas aos investigados teriam sido usadas para receber valores de transações fraudulentas. Diversas pessoas teriam sido vítimas do esquema. O prejuízo delas passa de R$ 28 mil. Reais. As buscas são por celulares, computadores, documentos, valores e outros materiais que possam ajudar a esclarecer os crimes e identificar possíveis envolvidos. Reportagem Gustavo Abreu.
1: Eleitores que pretendem utilizar o e-título durante o primeiro turno das eleições gerais precisam baixar e validar o aplicativo até às 11 horas e 59 minutos da noite de 3 de outubro, véspera da votação. O serviço será suspenso no dia da eleição para evitar sobrecarga no sistema. A versão digital do título eleitoral pode ser usada como documento de identificação para votar quando apresenta a fotografia do eleitor. O documento, porém, precisa ser exibido diretamente na tela do celular ou tablet. Prints ou fotografias da tela não são aceitos. Repórter em Confidência, redação Renato Silveira, apresentação Simone Pio.
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3: Destaque agora de Fernão Dias, motorista que deixa a capital e segue rumo a São Paulo, rumo a Betim. Neste momento, o trânsito é lento na Fernão Dias desde a passagem pelo bairro Inconfidentes. Lentidão que chega até a altura do Riacho das Pedras. O motivo, uma ocorrência envolvendo dois carros. A dica para você que quer ganhar tempo, você que segue rumo a Betim, é evitar Fernão Dias e dar preferência por seguir caminho pela Via Expressa, que neste momento tem cenário melhor. No caminho oposto, saindo de Betim, seguindo rumo a Belo Horizonte. Aí sim, vejo por aqui Fernão Dias com trânsito fluindo muito bem. 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Eliseu Júnior para a Rádio Inconfidência.
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4: 8h55.
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0: Você ouviu Tulipa Ruiz, físico, música da Tulipa com o irmão Gustavo Ruiz, Que de Abelha, Como Eu Quero, de Paula Toller e Leone, e também 14 Bis, Todo Azul do Mar, música do Ronaldo Bastos. Agora são 9h10.
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2: Terça-feira de muito calor e tempo seco em grande parte de Minas. A massa de ar quente segue atuando até amanhã e pode provocar temperaturas acima dos 40 graus no norte, triângulo e noroeste do estado. Na metade sul, o forte aquecimento pode favorecer tempestades pontuais. Em BH, céu claro e temperatura chegando aos 35 graus. Neste momento, 26 graus. Umidade relativa do ar pode cair para 15% à tarde. São 9h10. Bom dia.
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0: Você ouviu do Fônico, A Queda, música do Du, Lulu Santos, Tempos Modernos, canção dele, Dalto, Espelhos d'Água, parceria do Dalto com Cláudio Rabelo. São 9h24.
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2: Na Cristiano Machado, trânsito complicado agora para quem sai do bairro e segue rumo ao centro, lentidão desde o bairro da Graça e que chega até a altura do complexo da Lagoinha, por lá excesso de veículos também. Uma ocorrência na passagem pelo bairro da Graça. A dica para o motorista que quer ganhar tempo nesta manhã é desviar. Para isso, vale acessar a Avenida Silviano Brandão, na sequência seguir por vias internas do bairro Floresta até a chegada ao centro da capital. 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Eliseu Júnior para a Rádio Inconfidência.
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6: Nove e 27, uma ótima terça-feira. Lembrança de Ivan Lins.

0: Essa foi Rita Lee com Lança Perfume, de Rita e Roberto de Carvalho, Luau a Paz, de Gilberto Gil e João Donato, e também Ivan Lins com Vitoriosa, música do Ivan com Vitor Martins. São 9h40. Há poucos dias do primeiro turno, Justiça Eleitoral oferece simulador de votação, Regina.
1: É, Márcio, essa ferramenta permite treinar a sequência dos 6 cargos que serão escolhidos e também o uso das teclas Corrige e Branco. É possível repetir o treinamento quantas vezes quiser e até ouvir o som emitido pela urna ao final do voto. O simulador está disponível no portal da Justiça Eleitoral. O primeiro turno será no próximo domingo, dia 4 de outubro. São 9h41. Bom dia.

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7: Tempo seco e temperaturas altas. Essa combinação acende um alerta para o risco de incêndios florestais e o El Niño pode deixar esse cenário ainda mais favorável ao fogo. É que esse fenômeno muda o comportamento das chuvas, deixando algumas regiões expostas à estiagem por mais tempo. Com pouca água no solo e na vegetação, o fogo encontra um ambiente muito mais fácil para se espalhar. Mas o clima não coloca fogo na mata sozinho. Especialistas apontam que cerca de 95% dos incêndios em vegetação foram ocasionadas por ação humana, como queimada, fogo para limpar terrenos ou até uma simples bituca de cigarro descartada de forma inadequada. Em terrenos e paisagens vulneráveis, isso vira a receita perfeita para o início de uma tragédia ambiental. E neste período, todo cuidado é pouco, pois o El Niño deve se estender até o início de 2027. Para a Rádio Inconfidência, repórter Daniela Nunes.
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0: Marina Lima, A Francesa, de Antônio Cícero e Cláudio Zoli. Também Lobão, Noite e Dia, música do Júlio Barroso e do Lobão. Agora 9h51.
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2: Bom dia. Na manhã desta terça-feira, o Brasil venceu a Austrália por 4-2 em Brisbane. No segundo amistoso entre as seleções nesta data FIFA, a seleção começou melhor e abriu o placar com Wanderson, mas viu os donos da casa reagirem ainda no primeiro tempo, com gols de Sirkati e Metcalf. Rafinha, de pênalti, deixou tudo igual antes de ir para o intervalo. Na segunda etapa, após um início equilibrado, a seleção cresceu e retomou a vantagem em contra-ataque rápido com o gol de Bruno Guimarães. Vini Júnior, também em cobrança de pênalti, marcou o quarto e ampliou a vantagem brasileira. Vale lembrar que a seleção volta a campo no próximo sábado, dia 3 de outubro, para enfrentar a Índia, às 11 horas da manhã, pelo horário de Brasília, no Salt Lake Stadium, em Calcutá, em um novo amistoso. Reportagem Rodrigo Arruda.
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0: 9h53.
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0: Esse foi o Loborges, Feira Moderna, de Beto Guedes, Fernando Brant e Loborges, Renato Russo com Paulo Ricardo, A Cruz e a Espada. A música é do Luiz Schiavon com o Renato Russo. E abrindo o bloco, Guilherme Arantes, Mania de Possuir. Música do Guilherme. 10 e 7.
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4: Ouvintes da Rádio Confidência, bora pelas estradas de Minas. Que tal pegar a estrada e descobrir mais um daqueles cantinhos que parecem ter sido feitos para serem conhecidos de moto, hein? O destino de hoje é Dores do Indaiá, no centro-oeste mineiro, aproximadamente 242 quilômetros de BH, viu? A sugestão é seguir pela BR-262, passando pela região de Pará de Minas e Bom Despacho, até chegar à altura de Luz. De lá, você segue à direita pela MG-176, no sentido de Dores do Indaiá. É uma viagem de aproximadamente 3 horas e meia de moto, dependendo das paradas e do ritmo da pilotagem. E quando chegar, prepare-se para encontrar uma cidade que carrega muita história, viu? A origem de Dores do Indaiá está ligada às antigas rotas dos bandeirantes e à chamada Picada de Goiás, caminho utilizado pelos desbravadores que atravessavam o interior de Minas em direção às regiões de Goiás. A ocupação da região ganhou força a partir do século XVIII e o município foi elevado à categoria de cidade em 1885. E Dores tem muito mais do que história. A igreja matriz de Nossa Senhora das Dores, a antiga estação ferroviária, praças históricas e o Morro da Capelinha com sua vista panorâmica são algumas das atrações que merecem uma parada. Mas tem uma tradição que merece destaque especial: o Congado. As festas do Rosário fazem parte da identidade cultural da cidade há gerações e continuam reunindo fé, música, dança e muita gente pelas ruas. E para quem viaja de moto, tem uma coincidência perfeita. Dores do Indaiá também realiza um tradicional motofest que reúne motociclistas de várias partes do Brasil, viu? Ah, e anote aí, quem nasce em Dores do Indaiá é dorense. Então, coloque a jaqueta, confira a moto, abasteça e escolha o destino. Dores do Indaiá, uma cidade de história, viu? Cultura e estrada. E que tal conhecê-la de moto? Tamo juntos? Me segue lá no Instagram, hein? @MGMotosOficial.

0: Esse foi Paulo Miklos, É Assim Que Eu Sei. A canção é do Paulo e também Engenheiros do Havaí, refrão de Bolero, música do Humberto Gessinger. São 10h18. Contagem realiza mutirão de doação de sangue. Regina.
1: É, Márcio, o Hospital Municipal de Contagem na Grande BH realiza neste sábado um mutirão de doação de sangue em parceria com a Fundação Hemominas. A ação acontece das 8 da manhã à 1 da tarde e tem como meta reunir cerca de 80 doadores para reforçar os estoques. Podem doar pessoas de 16 a 60 anos de idade. Os interessados devem preencher o formulário online para marcar horário. A equipe responsável vai entrar em contato para confirmar o agendamento e também repassar as orientações necessárias para a doação. Bom ter você conosco, ótimo dia, são 10h19. 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
12: A UFMG, Universidade Federal de Minas Gerais, completa 99 anos com uma exposição que reúne 100 personagens históricos. Entre os homenageados estão ex-presidentes da República, como Afonso Pena, primeiro diretor da Faculdade de Direito, Juscelino Kubitschek, formado em Medicina pela Universidade, Tancredo Neves, egresso da Faculdade de Direito, e Dilma Rousseff, que estudou na Faculdade de Ciências Econômicas. A exposição também destaca personalidades de diferentes áreas, como a escritora Alaide Lisboa, a sufragista Mieta Santiago e o ex-prefeito de Belo Horizonte, Célio de Castro, que foi professor da Faculdade de Medicina. O reitor da UFMG, Alessandro Fernandes Moreira, fala mais sobre a exposição.
13: Essa é uma exposição que a gente quer marcar a presença de todas aquelas pessoas que passaram por aqui. É uma exposição bem diversa, então você tem aqui pesquisadores, você tem pessoas que atuam na magistratura, alunos que, né, se graduaram aqui na instituição e que têm uma relevância. E é uma exposição que a gente pretende que ela vá se renovando, né? Porque, afinal de contas, quantas pessoas já passaram por essa instituição e deixaram a sua marca e ainda deixam a sua marca, né, na nossa cidade, no estado, no país.
12: A mostra integra as ações preparatórias para o centenário da universidade, que será celebrado em 2027.
13: O que a gente espera a partir desse centenário é que a gente fortaleça ainda mais a presença da universidade na sociedade de Minas Gerais, de Belo Horizonte e do país.
12: A exposição UFMG Centenária, Um Século em Pessoas, está em cartaz no Saguão da Reitoria, no Campus Pampulha, e tem entrada gratuita. Eu sou Pedro Henrique Vieira e essa foi mais uma edição do Plug. Nos trabalhos técnicos, Washington Bittencourt.
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0: Música e Notícia de volta, 10h22, e agora excelente lembrança de Belchior.

0: Esse foi Gilberto Gil, Tempo Rei, a canção é dele. Nando Reis e Marisa Monte, para você, Guardei o Amor, a canção do Nando, abrindo o bloco Belchior, comentário a respeito de John, música do próprio Belchior. 10h37.
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3: O anel rodoviário, o motorista que segue rumo ao Rio de Janeiro, enfrenta fila e pisa no freio desde o Engenho Nogueira. Lentidão chegando até a altura da Praça São Vicente, por lá, excesso de veículos. A dica, inclusive, é desviar por vias internas do bairro Engenho Nogueira até a chegada à Avenida Tancredo Neves. Você quer ganhar tempo. Quem segue no caminho oposto, rumo à Vitória. Trânsito lento também na passagem pela Praça São Vicente. O motorista vai enfrentando fila desde o João Pinheiro. A dica para quem segue rumo à Vitória é acessar via marginal, onde for possível. 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Eliseu Júnior, para a Rádio Inconfidência.
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6: São 10h40, bom dia, a hora de saber o que é destaque hoje no Jornal Minas, primeira edição, no ar sempre de segunda a sexta-feira ao meio-dia. Conosco, Lorena Mendonça. Bom dia, Lorena.
7: Ei, Regina, bom dia para os nossos ouvintes. Hoje no Jornal Minas, a gente destaca a vacina pneumovinte. Belo Horizonte inicia a partir de hoje a imunização contra doenças pneumocócicas para idosos a partir de 85 anos. Regina, essa vacina, ela protege contra infecções provocadas pela Streptococcus pneumonia. Ela pode causar complicações graves como pneumonia, meningite, sepse, além de quadros leves como otite e sinusite. Hoje, o governo de Minas apresenta novas medidas relativas às operadoras de apostas de cota fixa, as bets, especialmente em relação à cooperação junto aos clubes de futebol de Minas Gerais. A gente está em cima aí desse fato com a repórter Nayara Gonçalves, que vai acompanhar a coletiva que ocorre hoje de manhã no BDMG, e aí vai trazer todos os detalhes no Jornal ao vivo. Vamos falar dos 50 anos da Fiat. A previsão é de investimento de 32 bilhões até 2030 e 1.200 novos empregos. Samuel Guimarães vai trazer os detalhes no destaque do Opinião Minas de hoje. E vamos falar também do lançamento da temporada 2027 da Filarmônica de Minas Gerais. Vai ser hoje à noite. Tudo isso, Regina, e muito mais, meio-dia. Eu espero todos vocês na Rede Minas. Grande abraço.
6: Combinado, abraço. Obrigada, Lorena. Ótimo dia. Música e notícias são 10h42.

0: A banda Legião Urbana, de 1989, Se Fiquei Esperando Meu Amor Passar, música do grupo. Zé Cabaleiro e Vado, Coração Sangrento, canção deles, e também Mosca, Seta e o Alvo, de Mosca e Nilo Romero. Bom, foram as últimas, né, Regina? De volta amanhã, né?
1: Isso, Márcio, até lá, bom dia. Excelente terça-feira a você, ouvinte 100,9. Obrigada pela companhia. Até mais.
0: A programação musical foi de Wilson De Luca, trabalhos técnicos do Reginaldo Silva. Na sequência tem Débora Rajão com o melhor da MPB. E durante todo o dia, claro, música, informação e entretenimento aqui na 100,9 FM, comunicação pública de qualidade. Um grande abraço, fique bem, se cuide e a gente se fala amanhã.
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4: Olá, bom dia! Minas Gerais está entre os estados brasileiros com maior número de denúncias de propaganda eleitoral irregular neste ano. De acordo com o balanço divulgado pelo Tribunal Superior Eleitoral, são 4.635 registros. Minas só fica atrás de São Paulo e Bahia. As denúncias foram recebidas por meio do aplicativo Pardal. Segundo o TSE, o principal tipo de ocorrência está relacionado a propagandas irregulares ou fora dos padrões em vias públicas. Em seguida, vem as propagandas irregulares em propriedade particular, como pintura de muros e publicidade em bens públicos. Até agora, a Justiça Eleitoral transformou 27% das denúncias recebidas em processos. Onda de calor faz reservatórios de água registrarem queda de nível na Grande BH. Os detalhes com o repórter Leandro Siqueira.
5: As altas temperaturas em Belo Horizonte e região metropolitana desde o último fim de semana resultaram em um aumento do consumo de água. Consequentemente, houve queda no nível dos reservatórios que abastecem a Grande BH, os sistemas Paraopeba, Rio Manso, Serra Azul e Várzea das Flores. Conforme o portal da Copasa, desde o sábado, o nível dos reservatórios registrou queda, 0,3% no sistema Paraopeba, 0,4% no Serra Azul, 0,6% no Várzea das Flores e 0,2% no Rio Manso. Numericamente, pode parecer pouco, mas essas reduções em apenas 3 dias indicam uma disparada incomum no consumo de água. Apesar disso, a Copasa informou que o nível dos reservatórios está dentro da média para esta época do ano. Ainda conforme a empresa, quando ocorre uma alta no consumo de forma simultânea em toda a região, nos horários de maior calor, os reservatórios perdem volume rapidamente e não conseguem ser reabastecidos em tempo hábil, no período noturno. Isso acarreta em intermitência e até falta d'água nos bairros e regiões mais altas e distantes dos reservatórios. O que ocorreu na segunda-feira nos bairros Darcy Ribeiro, Icaivera e Santa Filomena, em Contagem. O abastecimento só foi regularizado nesses locais ao longo da noite. Em comunicado à imprensa e pelas redes sociais, a Copasa fez um apelo à população pelo uso consciente da água nesse período. Além disso, as previsões meteorológicas preveem novas ondas de calor durante a primavera por causa dos efeitos do fenômeno El Niño no Oceano Pacífico. Entre as recomendações para reduzir o consumo de água estão adiar a lavagem de calçadas, varandas, fachadas e veículos nos horários mais quentes do dia. E quando for lavar, evite usar a mangueira. Priorize o uso do balde e da vassoura. Reduzir o tempo no chuveiro, que além de economizar água, também reduz o consumo de energia elétrica. Fechar a torneira ao escovar os dentes, ensaboar as mãos e lavar a louça. Regar plantas e jardins no início da manhã ou no fim da tarde, evitando a evaporação rápida da água nos horários de sol forte. Em caso de vazamentos na rua, a Copasa deve ser comunicada o mais rápido possível pelo Disque 115. Reportagem Leandro Siqueira.
4: Mercado financeiro. A Bolsa de Valores brasileira, B3, iniciou os negócios do dia em queda de 0,45% no Ibovespa, aos 182.162 pontos. No câmbio, o dólar comercial abriu em queda de 0,43%, cotado a R$ 5,20. O euro é negociado em torno de R$ 5,94. Novos dados do mercado de trabalho brasileiro estão no radar dos investidores nesta terça-feira. De acordo com o IBGE, a taxa de desemprego ficou em 5,3% no trimestre de junho a agosto, queda de 0,3 ponto percentual em relação aos três meses anteriores. Repórter em Confidência, redação Renato Silveira, apresentação Simone Pio.
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6: Destaque agora para você, ouvinte, em Confidência, de reta do Califórnia, no acesso ao anel rodoviário. O trânsito é lento neste momento devido ao excesso de veículos. Lentidão também no anel rodoviário. Você que quer ganhar tempo e está na BR-040 saindo de Neves, a dica é na altura do trevo da Ceasa desviar, acessando a Avenida Helena de Vasconcelos Costa, via expressa, até a chegada ao anel rodoviário. No caminho contrário, quem deixa BH e segue rumo a Neves, aí sim BR-040 tem caminho livre. 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Eliseu Júnior para a Rádio Inconfidência.
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11: Olá, um ótimo dia! Seja bem-vindo a partir de agora ao Melhor da MPB, o programa que toca para você a trilha sonora perfeita para sua manhã ficar ainda mais gostosa. Eu sou Débora Rajão e agradeço a sua audiência. Nos trabalhos técnicos, Reginaldo Silva, e a programação musical é de Wilson de Lucas. E começamos o programa de hoje destacando para você Kiko Zambianchi, Eu Te Amo Você.

0: Você ouviu o Barão Vermelho, Eu Queria Ter Uma Bomba, de Cazuza, antes Caetano Veloso fez, a autoria dele, Eclipse Oculto. Abrindo o programa de hoje, Kiko Zambianchi, Eu Te Amo Você. A composição é do Kiko Zambianchi. 11 horas e 13 minutos, vamos agora para um breve intervalo e voltamos já já.
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0: Estamos de volta, eu, Débora Rajão, agradeço muito você que me acompanha nesta manhã de terça-feira. Seja bem-vindo sempre ao melhor da MPB. E você fica agora com Ed Mota, Um Jantar para Dois. Essa música é de autoria dele.

0: Feita em Minas, Patufu, Antes Que Seja Tarde, de Fernanda Takai, John e Tarcísio Moura. Antes, Fernanda Abreu, Onde Você Mora, de Nando Reis e Marisa Monte. A primeira é de Mota, Um Jantar para Dois, de autoria dele. 11h29, vamos agora para um breve intervalo e voltamos já já. Inconfidência.
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0: Estamos de volta, eu sou Débora Rajão e agradeço muito a sua companhia aqui no Melhor da MPB nesta terça-feira. E você fica agora com Hanoi, Hanoi, Totalmente Demais. Essa composição é do grupo.

0: Você ouviu Rádio Táxi, Um Amor de Verão, de Vander Tafo, Cláudio Rabelo e Li Marcucci. Antes, Rita Lee, Tati Bitati, Lely Roberto de Carvalho. A primeira, Hanoi Hanoi, Totalmente Demais, composição do grupo. Agora, 11h44, a gente vai para o intervalo, voltamos já já.
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0: Estamos de volta, eu sou Débora Rajão e agradeço muito você ligadinho comigo aqui no Melhor da MPB. E agora, vamos para o último bloco desta manhã, que abre com Roupa Nova, Dona, música de Sai Guarabira.

0: Você ouviu Nanda Garcia, O Amor Não Sabe Esperar, de Herbert Viana, antes Vander Lee, Iluminado, de autoria dele, a primeira, Roupa Nova, Dona, de Sai Guarabira. 11h57, termina aqui o melhor do MPB desta terça-feira, 29 de setembro, eu, Débora Rajão. Agradeço muito você que ficou ligado comigo, agradeço ainda a Reginaldo Silva, operador de áudio responsável pelos trabalhos técnicos, e o Wilson De Lucas, o programador musical. Fique agora com o Repórter em Confidência, eu volto meio... Aliás, com horário gratuito, né? Horário político gratuito, eu volto meio-dia e 30 trazendo para você o Revista da Tarde. Um beijinho, até mais, tchau.
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3: Boa tarde para você, ouvinte Inconfidência. O destaque é a rodovia Fernão Dias, no caminho para o sul de Minas e São Paulo. Trânsito intenso desde o trevo com a BR-262 até a chegada à ponte sobre o rio para Opeba. Além de manutenção, tem ocorrência ainda sem detalhes, deixando o trânsito complicado. A opção de desvio para o motorista passando pela BR-262 não compensa, pois por lá também tem manutenção, gerando lentidão desde o Aroeiras até o bairro Ilhéus. Neste contexto, o ideal para o motorista é reprogramar a sua hora de saída, ou então muita paciência, atenção e cautela. 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Iago Proença, para a Rádio Inconfidência.
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29: Meio-dia e 25 minutos.
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1: Boa tarde, ouvinte em Confidência, alerta agora para engavetamento complicando o trânsito no sentido BH da Avenida Cardeal Eugênio Pacelli, no Cidade Industrial, um pouco antes do anel rodoviário, carreta e dois carros, bloqueio parcial da pista, já há reflexos desde a rodovia Fernão Dias ali próximo à trincheira. Você vindo para a capital pode pegar a Via Expressa como rota alternativa. No sentido São Paulo da Fernão, também há ocorrência causando retenção ali no bairro Jardim Teresópolis, quase chegando ao PTB. Via Expressa também é opção motorista para desviar deste ponto. 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Diego Costa para a Rádio Inconfidência.

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1: Olá, uma ótima tarde, está no ar, pela rede Inconfidência de Rádio, Revista da Tarde, seu programa de variedades. Bem-vindo você que nos ouve pela AM 880, gigante do ar, pela FM 100,9, a brasileiríssima, e pelas ondas curtas de 6.010 e 15.190 kHz. Hoje é terça-feira, 29 de setembro de 2026, e eu, Débora Rajão, agradeço muito a sua audiência. Vamos juntinhos até as 2 da tarde, com muita música e informação também para você. Tudo isso e muito mais agora no Revista da Tarde. Está só começando, fique ligado. Nos trabalhos técnicos, o Zé Lu, assistência de estúdios Renata Toledo, programação musical Wilson de Lucas, a produção executiva de Vladimir Penido e Maria Eduarda. E a gente começa o programa de hoje com o encontro de Ed Mota e Conexão Japeri.

0: Você acabou de ouvir Kid Abelha, Dizer Não é Dizer Sim, de Jorge Israel e Paula Toller. Djavan fez de autoria dele, Eu Te Devoro. Antes, Léo Jaime, Preciso Dizer Que Te Amo, de Cazuza, André Cunha e Isabel Oliveira. E abrindo Revista da Tarde de hoje, o encontro de Ed Mota e Conexão Japeri, Vamos Dançar. Essa música é do Ed Mota e do Rafael Cardoso. Agora é 12h47 e vamos para o breve intervalo. Voltamos já já. 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
0: Estamos de volta. Eu sou Débora Rajan e agradeço você ligadinho comigo aqui na sua Revista da Tarde. Tudo de bom para você. Muito obrigada pela sua companhia. E agora a gente vai tocar Skank.

0: Você ouviu Lobão, Decadência Avec Elegância. Composição é dele, a cor dos sons, Zanzibar, de Fausto Nilo e Armandinho. Antes, Gilson's Várias Queixas, de Afro Joe, Germano Meneghel e Narcisinho. A primeira, Skank, algo parecido, de Samuel Rosa. Agora 1:03, vamos para o intervalo. Voltamos já já. 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
2: Boa tarde. Nesta terça-feira teremos o encerramento da 30ª rodada do Brasileirão Série B. Às 7:30 da noite, em Ribeirão Preto, no estádio Santa Cruz, o Botafogo anfitriona a Ponte Preta. Nesta segunda-feira, o América enfrentou o Juventude aqui em Belo Horizonte e foi derrotado por 1 a 0. Aos 16 minutos da etapa final, Marcos Paulo marcou o único gol do jogo para a equipe jaconeira. O Coelho ainda amarga a 19ª colocação com somente 17 pontos somados e pode ser matematicamente rebaixado daqui duas rodadas. Reportagem Rodrigo Arruda.
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3: Para você, ouvinte Inconfidência, deixando agora o Vetor Norte, ou mesmo o Aeroporto Internacional em Confins, atenção para lentidão na passagem pela MG10, ali próximo ao bairro Caieiras, em Vespasiano. Há obras por lá, pista parcialmente fechada. Você tem como opção desviando na saída ali do aeroporto, pegando a MG424. Você que sai de Lagoa Santa também tem que ter atenção a este ponto. No sentido oposto, trânsito bom na MG10. 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Diego Costa para a Rádio Inconfidência.
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2: De volta, eu, Débora Rajão, agradeço você que está ligadinho aqui na sua Revista da Tarde. Vamos juntinhos até as duas. Temos agora aqui uma informação cultural para você. Olha só, até 12 de outubro, CCBB BH aqui de BH, o Centro Cultural Banco do Brasil Belo Horizonte, vai receber o Joaquim Torres Garcia, 150 anos, que é a maior exposição já realizada no Brasil sobre o artista uruguaio. São mais de 400 obras, entre pinturas, desenhos, objetos, manuscritos e documentos históricos, além de trabalhos de mais de 100 artistas brasileiros e estrangeiros. Um dos destaques é a América Invertida, obra que se tornou símbolo da afirmação cultural da América Latina. A exposição ocupa as galerias do terceiro andar e o pátio do CCBB, na Praça da Liberdade, 450 nos funcionários. A visitação é de quarta a segunda, das 10 da manhã até as 10 da noite. A entrada é gratuita com retirada de ingresso pelo site do CCBB ou na bilheteria. E agora 1h08 e vamos com mais música. Agora você vai conferir Jorge Vercillo.

0: Ratinho da Serrinha. Antes você ouviu Jorge Vercillo, que fez de autoria dele Que Nem Maré. Agora 1h15.
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0: Chegou a hora de sabermos os principais destaques dessa hora do almoço. Aqui comigo, Lorena Mendonça, apresentadora do Jornal Minas, que acabou agora há pouco na Rede Minas. Boa tarde, Lorena. Tudo bem?
2: Ei, Débora. Boa tarde para você. Boa tarde para os nossos ouvintes. Tudo bem? Vamos aos nossos destaques. O governo de Minas Gerais anunciou hoje um pacote de patrocínio para os times mineiros de futebol. A CEMIG e a Companhia de Desenvolvimento de Minas Gerais, a CODENGE, eles vão investir 32 milhões de reais para Atlético, América e Cruzeiro. Essa medida ocorre após a proibição de contratos de patrocínio com empresas de apostas esportivas, as bets. Do total, Cruzeiro, Atlético vão receber 15 milhões cada um, Débora. Já o América vai ter direito a 2 milhões. O anúncio foi feito agora há pouco, com a presença aí do alto escalão dos clubes. Em retorno, os clubes se comprometeram a investir no futebol feminino e a oferecer ingressos gratuitos para estudantes de baixa renda. Na saúde, a Prefeitura de Belo Horizonte começou a aplicar hoje a vacina Pneumovinte para idosos a partir de 85 anos. A dose protege contra infecções bacterianas graves, como pneumonia, meningite e sepse. A vacina previne principalmente sintomas mais graves e que podem levar, inclusive, à morte. Idosos institucionalizados ou acamados com 60 anos ou mais também podem se vacinar. Para isso, é só ir ao posto de saúde mais próximo com o cartão de vacina e também a identidade. E vamos falar de cultura, Débora, porque hoje tem lançamento da temporada 2027 da Orquestra Filarmônica de Minas Gerais. Aqui nossa vizinha, né, Débora, aqui do
0: sim,
2: lado.
0: Sim, sim.
2: Um dos homenageados aí dessa temporada vai ser Beethoven. O lançamento é hoje, às 20h30 da noite. Pode ser acompanhado pelo canal do YouTube da orquestra. Esse evento é aberto ao público. Quem estiver presente pode garantir um caderno da temporada 2027 gratuitamente. Também vai poder acompanhar o concerto de músicas de câmara, com um repertório especialmente selecionado. Esses são alguns dos nossos destaques. Hoje, às 18h30 da noite, outras notícias em nossa segunda edição, Jornal Minas, segunda edição, que tem transmissão ao vivo aqui também, pela Rádio Confidência.
0: Bacana, Lorena.
2: Amanhã eu volto, Débora.
0: Tá ok, até amanhã, obrigada, viu?
2: Obrigada a você, um abraço.
0: Outra, agora 1h18, vamos para o intervalo, voltamos já já. Rede Inconfidência.
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1: Minuto El Niño.
4: Nos últimos meses, enfrentamos vários dias de temperaturas muito altas. Mas você sabia que o calor intenso não é sentido da mesma forma por todo mundo? Enquanto algumas pessoas sentem apenas um desconforto, outras podem ter problemas sérios de saúde. Crianças e idosos estão entre os grupos que precisam de mais atenção. Eles podem ter mais dificuldades para perceber a sede e para regular a temperatura do corpo. Gestantes também precisam de cuidados redobrados, assim como pessoas com doenças crônicas, principalmente aquelas que afetam o coração, os pulmões ou os rins. Nesses períodos, a hidratação é fundamental. Beber água ao longo do dia, evitar exposição direta ao sol nos horários mais quentes e dar preferência para ambientes frescos são as coisas que podem ajudar o organismo a lidar melhor com as altas temperaturas. Vale sempre lembrar que tontura, fraqueza, dor de cabeça, náusea, confusão ou desmaio são sinais que não devem ser ignorados. Estamos vivendo em um período de mudanças climáticas intensas, então toda atenção à saúde é necessária. Para a Rádio Inconfidência, repórter Daniela Nunes.
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3: Estamos de volta e agora a gente toca para você Paulinho Mosca.

0: a primeira, Paulinho Mosca, Pensando em Você, composição do Mosca. 1h34, vamos agora para o intervalo, voltamos já já.
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9: A companhia Entre Nós, de São Paulo, estreia em BH o espetáculo Nós ou Ninguém Podia Ouvir os Olhos Dela. Inspirado em casos reais, a peça aborda violência contra a mulher, mesclando a dança-teatro com a música tocada ao vivo.
10: Olá, ouvintes! Aqui é Daniela Rosa, bailarina e criadora, juntamente com Rafael Buglé, da Cia Entre Nós, de Franca, São Paulo. O nosso espetáculo é baseado em histórias reais de mulheres assassinadas ou que sofreram abusos e agressões de todos os tipos. E fala sobre como muitas vezes, no dia a dia, não sabemos reconhecer os limites e violências no contexto das relações amorosas. Em cena, utilizamos a dança-teatro para mostrar os limites da relação entre um casal, que dança ao som de jazz. No palco, estamos eu, Daniela Rosa e Rafael Buglé, sob direção de Fernando Gimenez. A trilha sonora é executada ao vivo pelos músicos Renata Prado e Wendel Dima. Nos vemos no teatro. Até lá. Abraço.
9: Obrigado, Daniela. Nós ou Ninguém Podia Ouvir os Olhos Dela fica em cartaz de 2 a 26 de outubro no CCBB BH, de sexta a segunda, às 7 da noite. Os ingressos são gratuitos e podem ser retirados na bilheteria e pelo site ccbb.com.br/bh. As sessões contam com interpretação em libras e audiodescrição e têm classificação indicativa de 16 anos. Eu sou Pedro Henrique Vieira e essa foi mais uma edição do Plug. Nos trabalhos técnicos, Washington Bittencourt.
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0: Você acabou de ouvir Titãs, Provas de Amor, de Paulo Miklos, Antes Nenhum de Nós, Amanhã ou Depois, de Teddy Correia, e Ney Matogrosso abriu o bloco com Doce Vampiro, de Rita Lee. Agora 1h49, vamos para um breve intervalo, voltamos já já para fechar o programa.
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0: Estamos de volta e agora 1h52 e a gente ouve Adriana Calcanhoto.

agora 1h55 e termina aqui o Revista da Tarde de hoje. Eu, Débora Rajão, agradeço você que ficou ligado comigo. Agradeço ainda o operador de áudio responsável pelos trabalhos técnicos, o Zé Lu, o programador musical Wilson De Lucas, a assistente de estúdios Renata Toledo, os produtores Vladimir Penida e Maria Eduarda. Você fica agora com o Repórter em Confidência. Depois tem o Bazar Maravilha na comunicação do Twitch Maravilha. E eu volto com você amanhã a partir das 11 com o melhor do MPB e meio-dia e 30 com o Revista da Tarde. Para fechar o programa de hoje, eu ofereço para você que ficou ligadinho Melim, Amores e Flores, composição do grupo. Beijo grande, tudo de bom e até mais. Tchau!

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2: Olá, boa tarde. A Defensoria Pública de Minas Gerais promove amanhã, dia 30 de setembro, a segunda edição do Mutirão da Inclusão. A ação integra a programação do Setembro Verde, campanha dedicada à conscientização e à promoção dos direitos das pessoas com deficiência. O mutirão será realizado entre as 9 da manhã e as 4 da tarde na Unidade 1 da Defensoria, localizada na Rua dos Guajajaras, 1707, segundo andar, no Barro Preto, região Centro-Sul de BH. O atendimento será aberto ao público sem necessidade de inscrição prévia. Justiça nega propriedade de imóvel a homem que matou a ex-mulher no centro-oeste de Minas. A repórter Sandra Pedrosa tem os detalhes do caso.
3: Um homem condenado pelo homicídio da ex-esposa não terá direito de usufruto total de um imóvel em Piuí, no centro-oeste do estado. A decisão é da 21ª Câmara Cível do Tribunal de Justiça de Minas Gerais, que confirmou que o réu tem direito a apenas a fração inicial de 50%. O caso envolve um imóvel doado ao filho com usufruto vitalício em favor dos dois genitores. A escritura estabelecia uma cláusula de direito de acrescer, pela qual, com a morte do pai ou da mãe, o viúvo ou a viúva passaria a exercer a integralidade do usufruto. Segundo o processo, o réu assassinou a ex-esposa em 2018, quando já estavam separados, com o intuito de obter a integralidade do usufruto do imóvel. A condenação criminal transitou em julgado. Assim, o filho ajuizou a ação para impedir que o pai se beneficiasse da cláusula de usufruto. A sentença de primeira instância acolheu o pedido e declarou extinto o usufruto vitalício do réu. O pai recorreu da decisão, alegando que o usufruto era um direito real autônomo, constituído por contrato. O TJMG deu parcial provimento ao recurso. A justiça entendeu que o apelante poderia conservar apenas o usufruto que já possuía originalmente, mas não poderia obter a parcela que pertencia à ex-mulher. O acórdão tramita em segredo de justiça. Do Tribunal de Justiça de Minas Gerais, Sandra Pedrosa.
2: O Tribunal Superior do Trabalho julga nesta tarde o dissídio coletivo da greve dos empregados da Caixa Econômica Federal. A paralisação, iniciada no dia 10 de setembro, ocorre após o término do acordo coletivo, com impasse centrado nas mudanças do Plano Saúde Caixa. O banco acionou a justiça alegando impacto no pagamento de benefícios sociais. Por decisão liminar, a categoria deve manter pelo menos 60% do pessoal em atividade por agência, presencial ou remotamente, sob pena de multa diária aos sindicatos. Os representantes dos trabalhadores contestam o pedido da Caixa para declarar a greve abusiva. Eles defendem a legitimidade do movimento e afirmam que as regras do plano de saúde não podem ser alteradas unilateralmente. Repórter em Confidência, redação Renato Silveira, apresentação Simone Pio.
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1: Eba, eba, eba, 39 anos. No ano que vem a gente completa 40 aninhos que eu criei e apresento esse programa de rádio Bazar Maravilha. Muito obrigado a você pela audiência. Hoje, 29 de setembro de 2026, terça-feira, um calor aqui em BH. Vou te contar daqui a pouco. Estamos no signo de Libra, galera aí de Vênus. Você sabe que Vênus é a deusa romana do amor. Amor e da beleza. Olha que lindo, olha que fofo. E na Roma antiga, Vênus era a deusa do desejo e da fertilidade. E Vênus é a única que rege dois signos na astrologia. Ela rege o signo de Libra e o signo de Touro. São signos regidos por Vênus, que é essa maravilhosa. A Vênus, na verdade, vou falar para Flávia Henrique agora, é uma deusa que equivale, tá certo? Que pode ser comparada à deusa Afrodite na mitologia grega. Sabia? Sabia? Verdade, tá? Procure ler um pouco sobre essa Vênus que você vai gostar. É a deusa romana do amor e da beleza. E na Roma antiga era a deusa do desejo e da fertilidade. Tudo eles colocavam a culpa nela, na Vênus. Tá me entendendo? Lua cheia, estamos vivendo lua cheia. Estamos falando de Belo Horizonte, Minas Gerais, Brasil, América do Sul. E a temperatura agora, aonde estamos, tá fresquinho agora, um tempo bem no sol, é muito mais, claro, mas na sombra a temperatura agora é de céu limpo, 33 graus, você fica 5 minutinhos no sol, 33 vira 38, de tão quente que tá parecendo verãozão aqui no sudeste brasileiro. Tá começando a hora do recreio, com calor ou sem calor, por isso a gente dá boa tarde para todo mundo e para o mundo todo. E hoje teremos recados. É ou não é? Boa tarde, nosso produtor Flávio Henrique Silveira.
2: Boa tarde, Vossa Excelência. Boa tarde, Zé Lu e equipe. Boa tarde aos nossos ouvintes. Teremos um recado do pessoal do espetáculo Nós, ou Ninguém Podia Ouvir os Olhos Dela, um espetáculo paulista que está chegando para cumprir temporada aqui no Centro Cultural Banco do Brasil, na Praça da Liberdade. E também teremos recado do Tata Simpa, do cantor e instrumentista, diretor musical aqui de Belo Horizonte. Ele está com um projeto em apresentação única, vai fazer homenagem ao André Bocelli, o grande cantor lírico, juntamente com o Néstor Guri. É apresentação única, tá? Amanhã ele vai dar mais detalhes pra gente daqui a pouquinho, lá no Grande Teatro Cine Brasil, tá bom?
1: André Bocelli, eu passei na porta da casa dele, mas aí falei que não vai dar para pagar, estava com pressa, entendeu? A casa linda, ele mora ali, ele tem uma casa em La Spezia, na Ligúria, na Itália, uma casa belíssima. Em frente à Ilha Marcello, quem conhece a Itália, é ali que ele mora.
2: Então, confundindo, achei que era aqui no Jardim Guanabara, aqui na região norte, é outra pessoa, não tô visualizando.
1: É longe.
2: O nome com a pessoa, entendeu?
1: É longe, você pega um ônibus, vai para Itabuna, Itabuna você pega carona para Porto Seguro. É longe.
2: Que delícia pegar um ônibus para Itabuna nesse calor.
1: Eu já fiz isso.
2: Ai, que delícia nesse calor.
1: Já fiz isso. Por isso que eu paguei todos os meus pecados. Eu sou uma pessoa sem pecado.
2: Sem pecado e sem juízo.
1: Sem juízo também.
2: Você e baby.
1: E não lembra nada.
2: Você também. Baby Pepeu.
1: Baby Pepeu, exatamente. É. Meus amigos. Ô Flávio Henrique, hoje no programa, além dos recados que você disse, hoje vai ter rio na viola, vai ter rio dentro do mar, vai ter um lamento e até luar do sertão. Acredita? Verdade.
2: Você diz, eu acredito.
1: Tudo isso até às 16h. Meu nome é Tuti Maravilha, mas você pode me chamar hoje, até a meia-noite, de Zé do Queijo. Você vai entender por quê daqui a pouco. E Flávio Henrique, nosso produtor, é ele que sabe que existem frases ótimas que aparecem do nada. Não sabe?
2: Mas se o senhor está dizendo, também não vou duvidar, não.
1: com esse calor, hein? Duvidar, dá mais calor.
2: Dá preguiça,
1: dá mais calor, calor aumenta. É bom não duvidar. Por exemplo, Flávio Henrique, olha uma frase que me veio pelo vento. Eu adorei. A frase diz o seguinte, abre aspas. Você pode ser evangélico, católico, budista, espírita, só não seja chato.
2: Gostei dessa frase. Uma boa dica, né? Uma boa dica.
1: Gostei, um amigo meu me falou. Falou, ele tá certo.
2: É verdade.
1: Você pode ser o que você quiser, entendeu? Mas não seja chato.
2: Somos famosos mala, né?
1: Não seja, por favor, né? Sem chatice, please. Olha que ótima essa também. Acho, abre aspas, acho que há uma elegância sem igual em quem tem. Em quem tem noção, bom senso e sabe se colocar no seu devido lugar. Fecha aspas. Isso é o máximo da elegância.
2: Sim, verdade.
1: É o máximo. É o que está faltando hoje, né? Na galera aí. Agora, na Bahia, isso tudo é traduzido por se aveste.
2: Se aveste.
1: Se aveste. Que aí você fica elegante, entendeu? Se aveste. E agora, para fechar, mais uma frase que veio pelo vento, abre aspas. Às vezes, a vontade de sumir não é desaparecer. É só de ficar algumas horas sem ninguém perguntando nada. Tá entendendo?
2: Na sua, né?
1: É. Perfeita também essa frase. Gostei. E Flávio Henrique, hoje você vai à noite pegar a estrada e vai para o aniversário da cidade de Rio Piracicaba.
2: Rio Piracicaba.
1: Fica onde?
2: Rio Piracicaba.
1: Rio Piracicaba.
2: Fica aqui em São Paulo.
1: São Paulo! Exatamente errado!
2: Fica aqui em Minas Gerais.
1: Em Minas?
2: É, confundi.
1: Você sabe que eu sempre achei que era São Paulo?
2: Porque tem Piracicaba, cidade, né?
1: Exatamente.
2: Mas é isso mesmo.
1: Mas em Minas é Rio Piracicaba. O Rio, inclusive, corta a cidade. Fica aqui em Minas e está comemorando 312 anos de fundação e 116 de emancipação. Fica a 114 quilômetros de BH, pertinho, 15 mil habitantes. Teve início durante o ciclo do ouro e a cidade é cortada pelo Rio de Piracicaba. E Piracicaba significa o que, Flávio Henrique, em tupi-guarani?
2: Piracicaba?
1: Piracicaba. É. Pi, você sabe.
2: Pi?
1: Pira.
2: Pi. Não, pi é 3,14, né?
1: É. Pi é o quê?
2: 3,14, né? 3,14
1: é... Não, mas não é pi. É pi. Pira.
2: Pira.
1: Pira significa pi. O quê?
2: Enlouquece.
1: Não.
2: Se joga.
1: Não.
2: Fica maluco.
1: Não.
2: Fica doidão.
1: Não.
2: Pira.
1: Em tupi-guarani. Pira.
2: Em tupi-guarani, né?
1: Te ajudando, tá?
2: Pira. É pira e...
1: Piracicaba, pira,
2: si e o caba.
1: E o caba.
2: Nossa, são três significados. Aí você me quebrou, né? E é tupi-guarani?
1: Tupi-guarani.
2: Tupi-guarani.
1: Tupi-guarani.
2: Piracicaba.
1: Pira. Pira é peixe, gente. Falei isso várias vezes.
2: Você já falou
1: caiu
2: várias
1: na
2: vezes?
1: Prova. Pira é peixe. Peixe. Em tupi-guarani.
2: Peixe.
1: É peixe. E si.
2: Peixe
1: que nada. Escreve com Y.
2: Peixe que nada na fonte, serena
1: não,
2: do mundo.
1: Nada disso. Você não vai adivinhar, não. É ato de parar. Si, ato de parar. Engraçado isso, né? Com Y. Com Y. E terminando a palavra, aba. Significa o quê?
2: Na aba do meu chapéu, você não pode ficar. Meu chapéu tem aba curta.
1: Nada disso.
2: Você vai cair e vai se machucar.
1: Não. Aba, vou te ensinar, tá? Aba é lugar.
2: Lugar.
1: Lugar. Então, traduzindo, Piracicaba quer dizer lugar onde o peixe para. Olha só.
2: É mesmo? Índios,
1: acho que o peixe vinha nadando lá, conversando com o amiguinho dele.
2: Para peixe,
1: fazendo
2: peixe caminhada. Para.
1: Né? Para peixe, peixe para.
2: Para
1: aí
2: peixe,
1: naquela
2: peixe,
1: região para. Ali de Piracicaba, de Rio Piracicaba, o peixe parava. Entendeu? Então a tradução é essa, lugar onde o peixe para. E a cidade é bacana, eu vi fotos, tem casarões antigos, igrejas tradicionais, como a Igreja Matriz, que é a paróquia de São Miguel, que é enorme, e tem o Monte da Imaculada. O Monte da Imaculada tem uma vista panorâmica maravilhosa. E os turistas que vão para essa região, eles valorizam também, olha o que acontece lá, eles fazem rotas de visitas a queijarias locais.
2: Ah, por isso que você é o Zé do
1: Queijo.
2: Do queijo.
1: Eu amo queijo, cara. E já fui em várias queijarias no Cerro, mas essa região também, de Rio Piracicaba, também tem várias. Aí eles fazem um roteiro para o turista ficar conhecendo não só queijarias, mas também cachaçarias.
2: Cachaça,
1: entendeu? E tem também um roteiro nas montanhas. A cidade, agora vem o lance legal, mas legal com força, tá? A cidade de Piracicaba, aqui em Minas Gerais, ela é cortada pela estrada de ferro Vitória-Minas. E tem uma estação ferroviária na cidade. O trem Vitória-Minas, que sai daqui e vai para Vitória toda manhã e volta de Vitória para BH, para em Rio Piracicaba. A viagem é de 2 horas e meia. A estação, o trem sai daqui de Belo Horizonte às 7 horas da manhã e chega em Rio Piracicaba por volta de 9h40, 9h50. E no sentido inverso, retorno para BH, o trem sai lá de Vitória e passa por Piracicaba por volta das 5 da tarde. E aí você chega aqui às 7h30, 7h50. Olha que prazer, cara. Quem nunca andou de trem, por sinal a minha pergunta vai ser essa hoje, você pode pegar o trem aqui de manhã, às 7 horas da manhã, desce em Rio Piracicaba, passa o dia lá visitando queijarias, cachaçarias e volta no final da tarde.
2: Cachaçarias.
1: Não é uma boa?
2: É boa.
1: Leva as crianças para passear de trem. Vamos agora para um pequeno tempo, para não voltar
3: agora. 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
1: Você está ligado no Bazar Maravilha, o programa de rádio que eu apresento de segunda a sexta, de 2 às 4, ao vivo, há 39 anos. Muito obrigado você pela audiência. E para você que não sabe qual é o esquema do programa, a nossa missão é divulgar a cultura brasileira. Cinema, música, literatura, teatro e tudo mais. Está entendendo? Está entendendo? E eu estou contando aqui para a galera que a cidade de Rio Piracicaba, que aqui é em Minas, pertinho aqui de BH, tem o trem Vitória-Minas que passa por ela e você pode fazer essa viagem tranquilamente neste trem. E o preço da passagem, o valor da passagem é, para chegar até Rio Piracicaba, é de R$ 28,00 para a classe econômica e R$ 42,00 para a classe executiva. Com um detalhe, os trens passaram por uma reforma, estão belíssimos. E que pena, né, Flávio Henrique, que o Brasil apoiou, deu privilégios, podemos dizer assim, para o automóvel, fazendo as estradas asfaltadas por todo o país, ao invés de investir na estrada de ferro, de trem.
2: Isso é um dos malefícios dos muitos da influência norte-americana aqui no século passado, né?
1: Porque os carros, né? Porque não fabricava carro no Brasil.
2: Se tivéssemos sido colonizados por outros povos, não quer dizer que a gente estava melhor, não, mas seria diferente, né? Então, do carro, talvez a gente não tivesse tanta... O carro é um semideus no Brasil, né? A pessoa sem carro não é nada, né?
1: Tem gente que casa com carro. Eu vi uma propaganda outro dia, até engraçado. O cara vai no cartório, quer casar com o carro dele.
2: O carro
1: paixão.
2: As pessoas gostam mais de carro do que das pessoas.
1: Na garagem, lavando ano, carro. É, não, não,
2: Deus me livre.
1: É demais, né? Paixão. O carro é um a ser estudado. É uma coisa a ser estudada. E no Brasil, infelizmente, os governos não investiram em estradas de ferro, porque seria maravilhoso. Você fala, vou para Salvador de trem. É. Tinha o Veracruz, que era uma delícia. A gente ia, minha tia morava no Rio, a gente ia e voltava. Eu fiz até lua de mel, não conta para ninguém, não. Não tem ninguém ouvindo, não, né? Mas eu fiz lua de mel no Veracruz. Os artistas, alguns vinham de Veracruz, preferiam na época. Gil foi um deles. Quando eu conheci Gil descendo do Veracruz, que eu fui buscá-lo na estação. Bom, mas não adianta chorar o leite derramado, mas é muito triste quando a gente pensa que poderia ter um investimento, né? E o Brasil merecia ter mais estradas de ferro, de trem, para que a gente circulasse.
2: E só para confundir a gente, né? A cidade de Piracicaba, em São Paulo, lá também tem o Rio Piracicaba, que dá nome à cidade de São Paulo. Só que o de lá, o Rio Piracicaba é afluente do Rio Tietê.
1: Que é o famoso.
2: Isso. E o daqui nosso, ele é afluente do Rio Doce, né? Então nós temos dois rios Piracicaba na região sudeste.
1: Mas ele cai
2: no
1: Rio Doce depois. Ele não é afluente, ele cai o daqui.
2: Quem tá falando que ele é fluente do Rio Doce.
1: Tá errado. Agora, Flávio Henrique, voltando aqui à passagem do trem, 28, classe econômica, R$42, classe executiva. Os bilhetes podem ser adquiridos online. Só é você entrar aí no site Trem de Passageiros da Vale. E aí você consegue comprar pro dia que você quiser. O trem é diário indo. Eu já fui, inclusive. É o dia inteiro daqui para Vitória. Mas é um prazer. Você almoça lá no restaurante do trem, tem cabines maravilhosas, poltronas, e foi reformado, tá? Pronto, falei. E quem nasce em Rio Piracicaba, em Minas Gerais, é o quê?
2: É... Piracicabense.
1: Isso.
2: Não tem nada de Rio, não. Só Piracicabense,
1: só,
2: né?
1: Só Piracicabense. Parabéns para a cidade Rio Piracicaba, aqui em Minas Gerais. E Flávio Henrique, seguinte, a perguntinha de hoje é... Você já andou de trem?
2: André, nesse trem, né? Do BH Vitória, né?
1: Ah, você fez já?
2: É muitos anos. Deve ter uns 20 anos, mais ou menos, já. E aí o aquele do trecho pequenininho entre Tiradentes e São João do Rei também, que muita gente já fez, né?
1: É aquele ali que é uma delícia também, né? Isso. Então a pergunta é essa, gente. Nós que somos mineiros, somos famosos com a história do trem. Eu quero saber se você já andou de trem. Conte pra gente aí no nosso zap 982-99-1282. Repetindo, 982-99-1282. E concorre ao quê hoje?
2: Hoje o ouvinte vai concorrer a ingressos para o espetáculo Dona Doida, que é inspirado em textos da Adélia Prado, com a atriz Lívia Gaudêncio, né, fazendo esse monólogo, a remontagem, novamente com a direção do Pedro Paulo Cava, é nessa sexta-feira. Eles ficam em cartaz, né, no final de semana inteiro, mas estamos sorteando ingressos para sexta-feira, 8 da noite, Teatro da Cidade, Rua da Bahia, 1341, em Lourdes. Nós temos um par de ingressos, tá bom?
1: Beleza, para concorrer, mande o nome completo para o zap, tá? E responda a perguntinha se você já andou de trem ou não. Repetindo, o nosso zap é 982-99-1282. Se estiver fora de BH, coloque 31 na frente. Flávio Henrique, área cultural, 14h22.
2: E amanhã, na quarta-feira, dia 30 de setembro, a partir das 7 da noite, você vai poder comprar ingressos para o show da Marina Lima no segundo lote, tá? Os ingressos, primeiro lote na semana passada, foram esgotados, e agora o segundo lote vai abrir amanhã às 7 da noite, esgota rapidamente, que o valor é popular, R$30 no segundo lote, e o valor arrecadado, o dinheiro arrecadado com esse show é destinado ao programa Sesc Mesa Brasil, que é um programa do Sesc que tenta distribuir, né, mantimentos e alimentos não perecíveis para as populações necessitadas, tá? O show da Marina Lima é só no dia 6 de outubro, uma terça-feira, lá no Grande Teatro Sesc Paládio, mas a chance de você ir amanhã, tá? Entra aí no site do simpla.com.br a partir das 7 da noite para você adquirir seus ingressos e assistir Marina Lima aqui em Belo Horizonte, tá bom? E amanhã a produtora Espinha Audiovisual vai lançar um documentário que registra vozes e personagens que ajudam a construir a identidade de Belo Horizonte. É um média-metragem com 30 minutos de duração, reunindo histórias de pessoas que têm na voz seu principal instrumento de trabalho, das pessoas de Belo Horizonte, vários vendedores, alguns locutores, como a Poliana Andrade, que é a locutora oficial do Mineirão, nossa colega Tessia Gonçalves aqui da da Rádio Inconfidência, entre outros.
1: Que
2: tá?
1: Faz o...
2: A Hora do Fazendeiro. Então é o documentário que vai ser lançado amanhã. Deixa eu pegar aqui o restante da ficha aqui.
1: Pururu, pururu. Que bom, bacana isso. Pururu, pururu, pururu.
2: Pururu. É porque esse negócio de imprimir frente e verso aqui na hora confunde.
1: Ah, valeu, já falei.
2: O documentário chama Vozes da Cidade, vai ser lançado amanhã, então às 7 da noite, lá no Cine Santa Teresa, em Belo Horizonte. A entrada é franca, tá? É só você chegar pra você assistir.
1: Tá, paga bom? Nada,
2: galera. Paga nada, 0800, tá bom?
1: Beleza, mais algum
2: mais
1: toque?
2: Mais um toque? Então, mais um toque de cinema, que estreia também na quinta-feira, dia 30, não, amanhã também, dia 30 de setembro, e segue até dia 9 de outubro, a mostra de cinema, a Cinemateca Brasileira, 2 pontos, da comédia ao drama. Essa mostra vai acontecer no Cine Humberto Mauro, lá no Palácio das Artes, reunindo 21 filmes de diferentes gêneros, entre comédia, terror, suspense, realismo fantástico, drama e animação. São filmes produzidos aí no Brasil ao longo de 7 décadas. Então, nós temos filmes mais recentes aí, como o Que Horas Ela Volta, com Regina Casé, de 2015. Eba. Tem também o Saneamento Básico, o filme de 2007, que é engraçadíssimo, com grande elenco, Fernanda Torres, Wagner Moura, Lázaro Ramos, entre outros, direção do Jorge Furtado. Tem também O Estranho Mundo do Zé do Caixão, um clássico mais antigo, de 68. Enfim, lembrando que a Cinemateca Brasileira reúne os principais acervos de preservação audiovisual da América do Sul. Ela tem uma coleção de filmes, são cerca de 200 mil rolos de filmes e centenas de materiais em vídeo, analógico e digital, somando mais de 60 mil filmes, tá? É uma memória viva aí do nosso cinema. Parabéns à Cinemateca. E ela tem esse projeto de circular alguns filmes que estão em cartaz por algumas cidades do Brasil, e fica aqui em Belo Horizonte, então, nesse período, tá? A partir de amanhã, essa mostra até o dia 9 de outubro, lá no Cine Humberto Mauro, vários horários. Entra aí no site do Palácio das Artes para você conferir a programação e assistir de graça na telona, tá bom?
1: Tá bom, beleza, Flávio Henrique. Valeu, tá?
2: Valeu.
1: Valeu. E olha, já tá aparecendo gente aqui, inclusive mandando fotos no trem, que já viajaram de trem. E já apareceu gente também dizendo: nunca andei de trem. Bom, as mais interessantes, respostas mais interessantes, eu vou lendo aqui durante o programa. E como falamos hoje do Rio de Piracicaba, tem uma música lindíssima, por sinal. Foi gravada por um monte de gente, chamada O Rio de Piracicaba, que é do Tião Carreiro e do Lorival dos Santos e Piraci. E eu descobri uma gravação do Almir Sater, com a sua viola maravilhosa, e ele, somente com a viola dele e o violão do Carlão de Souza, violão de 12 cordas. A gravação é linda, é um instrumental com essa música, O Rio de Piracicaba. Ele gravou em 1985. E é de uma beleza, cara. Eu adoro o som da viola. Acho que Flávio também, né, Flávio?
2: Todos nós. Nós, né?
1: Viola, cara, bate lá dentro, né? Bate lá dentro. Olha a camisa dele hoje, ele estrada.
2: Cada dia
1: ele tá agora desfilando.
2: Ele virou fashionista.
1: Ele tá desfilando.
2: Ele é fashionista.
1: Pelas passarelas da rádio.
2: Não.
1: Nós estamos falando de José Augusto Toscano.
2: É. No, quem
1: falando baixo pra ele não saber que nós estamos falando dele.
2: Quem vai deixar a Gisele Bündchen sem emprego não é inteligência artificial, não. É José Augusto Toscano, entendeu?
1: Ele desfila cada hora com uma camisa estampada, listradinha, com florzinha, coraçãozinho, anjinho sobre. Subindo pra cima.
2: E faz outras coisas também que a gente não pode falar.
1: Fazendo
2: agora.
1: Strip agora, olha lá. A barriguinha dele, tanquinho a barriguinha dele. Tanquinho não.
2: Tanquinho não, máquina de lavar, 16 quilos.
1: Máquina de lavar,
2: quilos,
1: 12 quilos. Zé Lu, pode ser ou tá difícil? Bora lá. Então tá, vamos ouvir essa gravação do Almir Sater, que eu comentei. Ele com a sua viola maravilhosa, fazendo O Rio de Piracicaba. Solta aí, Zé, por favor.

0: Que maravilha, que maravilha. Só cordas. É a viola do Almir Sater com o violão de 12 cordas do Carlão de Souza. E eles fizeram aí do Tião Carreiro, do Lorival dos Santos e do Piraci, o Rio de Piracicaba, abrindo musicalmente o Bazar Maravilha dessa terça-feira. Vamos agora para um pequeno intervalo e eu volto já já.
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0: 14:31.
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0: Bazar Maravilha, até às 16h, aqui na Rede Inconfidência de Rádio. Muito obrigado você pela audiência. E agora tem recadinho. E o recadinho vem da dançarina Daniela Rosa, que é de uma companhia de São Paulo, a Companhia Entre Nós. E está apresentando, a partir de sexta-feira agora, eles se apresentam aqui em BH, no CCBB, com o espetáculo Nós ou Ninguém Podia Ouvir os Olhos Dela. E é um tema que aborda a violência contra a mulher. Vamos ouvir o recadinho da Daniela Rosa.
14: Olá, Tuti, ouvintes do Bazar Maravilha. Aqui é Daniela Rosa, bailarina e criadora, juntamente com Rafael Buglé, da Si Entre Nós, de Franca, São Paulo. E eu quero convidar vocês para assistirem ao nosso espetáculo Nós ou Ninguém Podia Ouvir os Olhos Dela, que vai estar em cartaz no CCBB BH agora, em outubro. Nosso espetáculo é baseado em histórias reais de mulheres assassinadas ou que sofreram abusos e agressões de todos os tipos e fala sobre como muitas vezes no dia a dia nós não sabemos reconhecer os limites e violências no contexto das relações amorosas. Hoje, no Brasil, os números continuam alarmantes. A cada 24 horas,

0: Quatro mulheres são vítimas de feminicídio no país. Então, esse espetáculo se faz muito necessário, como uma forma de resistir a essa realidade e incentivar a denúncia. Em cena, utilizamos a dança-teatro para mostrar os limites da relação entre um casal que dança ao som de jazz. No palco, estamos eu, Daniela Rosa e Rafael Buglé, sob direção de Fernando Gimenez. A trilha sonora é executada ao vivo pelos músicos Renata Prado e Wendel Dima. De 2 a 26 de outubro, no CCBB BH. E é de graça. Nos vemos no teatro. Até lá. Abraço.
1: Abraço, Daniela Rosa. Ela é bailarina e é da companhia Entre Nós, de São Paulo. Está estreando sexta-feira agora, dia 2 de outubro, no CCBB, com o espetáculo Nós, ou Ninguém Podia Ouvir os Olhos Dela. E os ingressos são gratuitos. Você pode retirar antecipadamente pelo site ccbb.com.br/bh ou na bilheteria do CCBB a partir do dia 23, um novo lote de ingressos será liberado exclusivamente na bilheteria 1. Na bilheteria 1, não, na bilheteria do CCBB, uma hora antes das apresentações, ok? Valeu, Daniela Rosa, seja bem-vinda à Companhia de São Paulo, chegando a BH, seja bem-vinda. Mas a maravilha, até às 4 da tarde, e agora vamos ouvir uma faixa. Eu tô apaixonado, confesso, já falei com todo mundo, não escondo, eu estou completamente apaixonado pelo novo disco, pelas novas gravações de João Bosco, nosso querido João Bosco de Ponte Nova. Ele acabou de comemorar 80 anos e gravou um disco com o título Amigos Velhos e Antigos. É para ouvir de joelho. Já toquei ele aqui, uma faixa desse disco, semana passada, e agora vamos ouvir outra faixa. E cada faixa ele convidou uma pessoa bacana do meio musical, amigos dele, para participar. E o título é ótimo, né? Amigos Velhos e Antigos. E vamos ouvir a faixa com participação no acordeon do Mestrinho. A música é linda, a gravação ficou maravilhosa. Ouça de joelho, Tirando o Selo.
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0: Uau! Uau! Gente, o disco, se você tiver um tempo ou deixa para o fim de semana, porque você tem que deitar, sentar num sofá bem confortável para ouvir o disco inteiro. O disco são 18 faixas, 18 faixas, e João Bosco está cantando mais do que nunca, tocando o violão dele mais do que nunca, e convidou para participar desse álbum, comemorando os seus 80 anos. Olha quem participa do álbum: Chico Buarque, Caetano Veloso, para começar, tá? Martinho da Vila, Ivete Zangalo, Zeca Pagodinho, Hamilton de Holanda, Thiago York, Silva, Martinália, JP, acha que acabou? Acabou não. Mestrinho, que ouvimos agora, né? Com seu acordeão maravilhoso, Mestrinho, Vanessa Moreno, Bruna Black, Pedro Mariano, Pedrão, e Rafa Mariano, filhota dele, César Camargo Mariano, meu compadre, Jackson Morellenbauer, e o Gonzalo Rubalcaba, o pianista cubano, também participa do disco. Cara, eu tô apaixonado com ele. Nós vamos ouvir daqui a pouco outra faixa, tá? Desse álbum que o João Bosco acabou de lançar. Lançou agora, no início do mês, o álbum Amigos Velhos e Antigos. É para ouvir de joelhos. E os arranjos e a produção foi do Rafael Rocha, que é trombonista e participa também tocando. O disco é genial. João tá cantando tudo. E as músicas são lindas, né? Acabamos de ouvir aí Quando o Amor Acontece, que é do João Bosco e do Abel Silva. Daqui a pouco ouvimos mais uma faixa. Vamos agora para um pequeno intervalo e eu volto já já.
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1: Te vejo no bazar. Cadê Renegado? Cadê Renegado? Hein, Renegado? Outro dia eu perguntei por você. Cadê Flávio Renegado? Agora, quem chegou, aqui, tá visitando nós aqui, gente, eu esquecendo, não, Luiz Otávio, que foi nosso colega de rádio, está aqui desfilando pelas passarelas da Rádio Confidência. Seja bem-vindo e gravando a memória da rádio, que a Belize Maciel está produzindo aí história bacana com a memória da rádio, né? Comemorou 90 anos agora, nossa Inconfidência. E ele é um daqueles que ajudou a fazer a nossa rádio Inconfidência. Seja bem-vindo, Luiz Otávio, seja bem-vindo. E agora no Bazar, Rio Dentro do Mar. Quem é? Quem é? Adivinha. Solta aí, Zé Lu, por favor.

0: 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É o título da canção do Samuel Rosa, Segue o Jogo. E antes ele fez Rio Dentro do Mar. Essas duas faixas que ouvimos fazem parte do álbum que ele acabou de lançar, primeiro álbum solo dele, o disco Rosa. Salve, salve, Samuca! Beijo para você! E a perguntinha de hoje, você já andou de trem? Chegando aqui o Lucas Bento, dizendo, nunca andei. Chegando mais um aqui, o Luiz Otávio, dizendo, oi Tuti, alguns anos atrás fiz a viagem de Belo Horizonte a Governador Valadares. Agora quero fazer a viagem com meus 5 filhos, kkkkk, 5 filhos que ele tem. É, vai viajar de trem, porque fazer filho você está sabendo, né? Valeu, Luiz Otávio, obrigado aí pela audiência e participação. Chegando Sandro Márcio, oi Tuti, boa tarde, e esse calor tá quente, aqui tá quente, aqui tá quente. E ele dizendo, Tuti, aqui é o Sandro Márcio da Silva, já andei de trem, adoro, quando dá, e seu corretor mudou tudo aqui, tá? Quando dá, vou para o Espírito Santo. Quando dá, eu vou para o Espírito Santo. Ah, então ele usa o trem aí, que é o único, né, que temos atualmente, Belo Horizonte, Vitória, Espírito Santo. Falou, Sandro, obrigado aí pela participação. Chegando mais um aqui, boa tarde, Tuti, todos da rádio, ouvintes de ouvido de fino trato. Meu nome é Leandro Rezende Rocha. Eu já andei em Tiradentes, São Lourenço e para o Espírito Santo, mas infelizmente estava muito cansado e dormi até Governador Valadares, perdendo o visual, que dizem bem bacana. Vou ter que ir de novo, kkk, abraço a todos. Claro, a viagem de trem, o que fascina é isso também, né? A paisagem que você vai vendo, né? É maravilhosa. Chegando mais um aqui, pulou, pulou, quem será? Pulou, volta, volta, vem viver outra vez. Voltou. Tereza Eleutério, boa tarde a todos que fazem nossa tarde de super bom gosto. E já andei demais de trem. Uma vez até o Gabriel Guedes estava tocando nos vagões e eu participei da entrevista dele. É a Tereza Eleutério. E deve ter sido qual? Você não falou qual trem que você andou, Tereza? Foi o de São João del Rei, a Tiradentes? Deve ter sido, né? Que o Gabriel Chachel fazendo uma matéria. Deve ser. Conte aí pra gente, Tereza. Chegando a Ana Cláudia, dizendo: meu nome é Ana Cláudia Santos, de Sarzedo. Parará, parará, pulou. Antigamente, chegou, voltou. Ontem. Esqueci de falar, eu não entendi não, Ana, mas ela continua. Já fui de trem para Pedro Nolasco, no Espírito Santo, no ano de 2018. E andei de trem de Marília para Bauru, em São Paulo, quando era pequena. Antigamente tinha um trem de Betim para BH, era apelidado de subúrbio. Andei muito de subúrbio, pois morava em Betim. Meu saudoso pai era ferroviário. Aliás, foi ele que me apresentou em Confidência e o Bazar. O José Manuel Santos era o nome dele. Mando um abraço para o meu esposo, Alan, que está ligadinho no Bazar. Alan, um abraço aí para você, obrigado aí pela audiência, obrigado aí pela participação, Ana Cláudia Santos. Vamos agora para um pequeno intervalo, 15 horas no prego, e eu volto já, já.
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2: Olá, boa tarde. Hoje, 29 de setembro, é o Dia Mundial do Coração. A data chama atenção para a prevenção das doenças cardiovasculares, que seguem entre as principais causas de morte no mundo. Os especialistas lembram que a saúde do coração depende de cuidados diários, praticar atividade física, manter uma alimentação equilibrada, dormir bem, controlar o estresse e não fumar. Também é importante fazer consultas de rotina e acompanhar fatores de risco, como pressão alta, diabetes, colesterol elevado e excesso de peso. Os avanços nos tratamentos ampliaram as possibilidades de proteção, mas o acompanhamento médico continua fundamental. Neste ano, a campanha da Federação Mundial do Coração tem como mensagem "Não perca uma batida", um convite para prestar atenção aos sinais do corpo e cuidar da saúde cardiovascular. Há Anvisa, Agência Nacional de Vigilância Sanitária, investiga 13 casos de suspeita de perda de visão associadas ao uso de canetas emagrecedoras. Acompanhe na reportagem de Sara Quinis.
3: Anvisa, Agência Nacional de Vigilância Sanitária, investiga 13 casos de suspeita de perda de visão associados ao uso de canetas emagrecedoras. Os registros se referem a suspeitas de eventos adversos e não a casos confirmados. No total, foram 12 notificações ligadas ao princípio ativo semaglutida, presente em remédios como Ozempic e Wegov, e uma notificação com a tirzepatida do Monjaro. Segundo a agência, a notificação não significa que o medicamento seja o causador da perda de visão. A confirmação depende de análise das informações clínicas de cada caso, com confirmação do diagnóstico, além do uso de outros medicamentos e de outras possíveis causas. A noiana, neuropatia ótica isquêmica anterior não arterítica, é uma condição que pode ser irreversível. Pacientes com sintomas como perda repentina de visão, visão turva ou piora rápida da visão durante o uso de semaglutida devem procurar atendimento médico imediatamente. O oftalmologista e presidente da Sociedade Brasileira de Oftalmologia, Emílio Suzuki, explica que a doença afeta o nervo óptico, que leva a imagem do olho para o cérebro, e que o tipo de neuropatia que costuma ser associada às canetas emagrecedoras tem relação com o fluxo sanguíneo baixo.
4: Processos de emagrecimento rápido, às vezes, podem causar hipotensão, isso leva a uma baixa de fluxo sanguíneo. A própria diabetes, que essas canetas, elas são prescritas, e o diabético já tem também um problema circulatório nas extremidades, e a mesma coisa acontece no olho. E a própria obesidade, em si, já leva também uma baixa de perfusão sanguínea, principalmente nas extremidades.
3: Em junho do ano passado, a Anvisa já tinha publicado um alerta sobre a perda de visão repentina como evento adverso muito raro associado à semaglutida e determinou a inclusão do risco nas bulas de medicamentos com esse princípio ativo. Em nota, a Novo Nordisk, fabricante das canetas que contém semaglutida, informou que não houve aumento na incidência desse tipo de neuropatia nos ensaios clínicos realizados. A Eli Lilly, que produz o Monjaro, afirmou que monitora informações de segurança dos seus medicamentos, inclusive sobre questões oftalmológicas. As canetas emagrecedoras são indicadas para o tratamento de obesidade e diabetes tipo 2. O uso deve ser feito com prescrição médica, retenção de receita e acompanhamento médico rigoroso. Com produção de Helder Castro, da Rádio Nacional em São Paulo, Sara Quinis.
2: Repórter em Confidência, redação e apresentação, Simone Pio.
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0: 15 horas e 5 minutos.
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6: E agora, a hora sagrada do Bazar Maravilha, a hora da baixinha. Eu sempre ofereço para aniversariantes, e hoje é aniversário do Luí Coimbra, músico maravilhoso, violoncelista, violonista, cantor, compositor. Nós vamos ouvi-lo daqui a pouco, tá? E ele arrasando daqui a pouco. E também hoje é aniversário do João Santos. O João Santos é dramaturgo, diretor e pesquisador mineiro. Ele é doutorando e mestre em artes e graduado em comunicação social pela UFMG, fundador do Teatro da Fumaça, e já trabalhou com muitos artistas bacanérrimos, entre eles um artista que ele se tornou amigo irmão. Sabe aquele amigo irmão? Ele, final da vida dela, ele ficou ao lado dela. Estou falando de Teudabara. O João Santos se tornou um grande amigo, inclusive começou a trabalhar com Teuda, escreveu um livro, né, contando a biografia de Teudabara, chamado Comunista Teudabara, Comunista Demais para Ser Chacrete. E é um livro maravilhoso, eu estou lá, né, num capítulo do livro, e o livro está na terceira edição, e foi escrito por ele, pelo João Santos, que está aniversariando hoje. João Santos, parabéns para você. E também hoje é aniversário. Olha, eu adoro os librianos, tá? Vou confessar, adoro. E tem uma libriana que eu gosto muito, muito, muito. E essa danada dessa libriana, ela nos ouve, ela gosta de ouvir o Bazar Maravilha, ela nos ouve no fundo da casa dela, numa cachoeira, ou no rio que passa nos fundos da casa dela. Olha que chique. Tô falando de Zarinha, Zara Simões, que é do Cerro para o Mundo, e ela vive no Cerro e também na Serra do Itambé, onde ela tem uma casa deliciosa, com uma vista maravilhosa. E nos fundos da casa dela tem uma cachoeira e um rio. Só isso, tá? Só isso. Com esse calor que a gente está aqui hoje, Zarinha, eu quero ir para a cachoeira agora. Agora, manda o seu helicóptero para me pegar. E aniversário dela, Zara Simões, parabéns para você. Então eu vou oferecer para Zarinha, para o João Santos e para o Luí Coimbra, duas gravações com ela.
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0: Qualquer hora, ela fez aí Nada Será Como Antes, música de Milton Nascimento e Ronaldo Bastos, e antes ela fez Fascinação, do Ferro com Marquete, numa versão do Armando Lousada. E ofereço hoje para os aniversariantes Zarinha, Zara Simões, lá do Cerro, para o João Santos, querido João, parabéns, para o Luiz Coimbra, aniversariante também, músico, violonista, violoncelista, cantor, compositor. Inclusive, vamos ouvi-lo. Vamos para o intervalo e depois, né? Vamos, pequeno intervalo.
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0: Querido músico Luiz Coimbra, aniversariando hoje. Parabéns, Luiz. O nome do Luiz é Luiz Cláudio, nome de príncipe, Luiz Cláudio Lima Coimbra Tavares. Carioca, violoncelista, toca um cello maravilhoso, é violonista também, cantor, compositor e gravou um disco lindo. Ele tem discos de carreira e gravou um disco lindo com a nossa cantora mineira Selmar e com Paulo Freire, filhote, violeiro, filhote do Roberto Freire. E o disco é lindo, uma homenagem a Inezita Barroso. E aí eu programei uma faixa que ele canta nesse disco, o aniversariante do dia, Luiz Coimbra.

Parabéns, Luiz Coimbra. Ele cantando aí ao lado de Selmar, fizeram aí Luar do Sertão. E ao lado também da viola, né, do Paulo Freire. Luar do Sertão é do Catulo da Paixão Cearense e do João Pernambuco. E esse disco é lindo, tá? Eu recomendo, é uma homenagem a Nezita Barroso, que eles gravaram somente músicas que Nezita gravou na carreira dela, e é lindo esse álbum, lindo. Beijo, Selmar, beijo, Paulo Freire, beijão pro aniversariante Luiz Coimbra. E você tá ligado no Bazar Maravilha, a pergunta de hoje é: você já andou de trem? Chegando aqui o Luiz Otávio, dizendo, lembrando que mineiro sempre anda de trem, carro é trem, ônibus é trem, bicicleta é trem. É verdade, Luiz Otávio, obrigado aí pela participação, tá? Chegando aqui mais um. Oi, Tuti, sim, já andei de trem. Quando eu morava em Sertãozinho, São Paulo, saí da cidade Barrinha, São Paulo, até a Estação da Luz, em São Paulo. Foi uma diversão. Faz um bom tempo. KKK, ele riu. Ele ou ela? Ele. A próxima vez, vou levar o meu palhaço Orelha. Ah, é o palhaço Orelha. De trem, uai. Para Vitória tirar uma bela foto e alegrando a turma do trem. Boa ideia, boa ideia. Obrigado, Tuti, por me ter recebido aí no teu estúdio, e o pessoal bacana da Rádio Inconfidência. Abraço para o Flávio Henrique e todos. É o Vanderlei Miranda, que é o palhaço Orelha. Ele teve aqui outro dia nos visitando, e para me matar de desejo, ele mandou uma foto agora do pé de jabuticaba na casa dele, tá? Todo cheio de jabuticabas, que delícia, cara! Ai, olha que bela foto! Deu água na boca, viu? O Vanderlei Miranda, palhaço Orelha, obrigado aí pela participação. Zé Lu, simbora para MPB4? Pode ser? Pode ser ou tá difícil? Então vamos ouvir agora MPB4 cantando Vinícius de Moraes em parceria com

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7: E agora, recadinho. E recadinho vem do Tata Simpa, que está com uma apresentação maravilhosa, gratuita, amanhã, no Cine Teatro Brasil. Ele vai contar tudo pra gente. Fala, Tata!
8: Olá, ouvintes de Fino Trato, olá, Tuti Maravilha, meu querido, aqui é o Tata Simpa. Eu já tive aí na rádio um monte de vezes, eu já gravei o programa Nosso Chão, Nosso Som, já gravei o programa Feito em Casa algumas vezes, já tive aí no seu programa, Tuti, com Babaia, Celinha Braga, Regina Souza, Patrícia Amaral, Alda Rezende, Chico Lobo, um monte de amigos queridos em que eu fui parte da banda, que eu fui parceiro nos projetos. Então, Tuti, eu tô aqui para divulgar um projeto que eu tô fazendo junto com o tenor Néstor Gurri, que é o projeto Du Serenata Canta Andrea Bocelli. A gente vai estar cantando junto com uma orquestra um repertório maravilhoso desse grande tenor italiano Andrea Bocelli. É no dia 30, às 20h30, no Teatro Cine Brasil Valorec, ali na Praça 7. Os ingressos são gratuitos, é só entrar no site do Eventim. Beijo, Tuti, beijo todos os ouvintes. Até lá.
7: Beijo e parabéns, Tata Simpa. Que projeto bacana do Serenata e cantando Andrea Bocelli, o italiano maravilhoso. E o espetáculo é gratuito, gente. Amanhã, é quarta-feira, dia 30, amanhã às 20h30, no Grande Teatro do Cine Teatro Brasil. Entrada gratuita ali na Praça 7. Você pode garantir antes o ingresso pelo link site do Cine Teatro Brasil. Você pode garantir ou na bilheteria do teatro. E o espetáculo tem os tenores Néstor Gurri e Tata Simpa, orquestra com 12 músicos, sob a regência do maestro Everson Salazar e participação especial da soprano Valquíria Gomes. Tudo isso de graça, 0800, amanhã, 20h30, no Grande Teatro do Cine Teatro Brasil, na Praça 7. Falou, Tata Simpa, beijo aí pra você, parabéns pra esse projeto bacana. E agora vamos ouvir outra faixa do álbum maravilhoso que eu estou perdidamente apaixonado, que é o novo disco do João Bosco, Amigos Novos e Antigos, é o título. São 18 faixas, você começa ouvindo a primeira, você não para de ouvir mais, e João tá cantando muito, muito, tocando aquele violão. Zé Lu até fala que quando eu programo João Bosco, Zé Lu fala, esse violão desse João Bosco é único, só ele toca desse jeito, e tá cantando muito, muito, muito. O disco é lindo. Vamos ouvir mais uma faixa desse disco, e ele convidou um monte de gente para participar, entre eles convidou o Hamilton de Holanda no bandolim, e vamos ouvir essa

0: Rapaz! Que take é esse, hein?
1: Que é
0: take
1: isso?
0: Take único, hein?
1: Take boa, único. Hein, eles gravaram de uma vez.
2: Veio uma energia.
1: E aí tem esse papo aí deles no finalzinho. Esse disco tá lindo. Eu recomendo, ouça. Tô apaixonado com esse disco novo do João Bosco. E são músicas dele, parceria com seus parceiros maravilhosos, Aldir e outros. E com participações de Chico, Caetano, Martim da Vila, Zeca Pagodinho, Hamilton de Holanda, Silva, Martinália e outros. E agora ouvimos com participação do Hamilton de Holanda no bandolim. Fizeram aí do João Bosco, Aldir Blanc e Paulo Emílio, Nação. E olha, é aniversário hoje da nossa ouvinte Maria Lúcia Carvalho. Sabia, Zé Lu? É aniversário dela. Tá mandando parabéns pra você, Maria Lúcia Carvalho. Parabéns nessa data, querida. Ela acabou de mandar aqui um zap dizendo: manda parabéns pra mim, meu aniversário hoje. Parabéns para Maria Lúcia Carvalho, nessa data querida. Valeu, Maria Lúcia. Obrigado aí pela audiência. Já que Dorival Caymmi falou pra Oxum, vamos continuar ouvindo música de Dorival Caymmi? Então vamos ouvir agora no Passo de Caymmi com Casuarina.

0: Você acabou de ouvir o Casuarina. Esse disco do Casuarina são somente músicas do Caymmi e o título é No Passo de Caymmi. E me marcou esse disco porque eu me lembro que chegaram aqui no programa e iam lançar o disco em Belo Horizonte, mas eles ainda não tinham recebido o disco, o físico, disco pronto, impresso. E aí o produtor deles, lembra, Zé Lu? Zé Lu lembra, entrou no estúdio com uma caixa de discos. E aí nós abrimos a caixa juntos. E aí aquela capa linda, eu lembro, João Cavalcante falando: olha, ficou linda mesmo a capa. Foi a primeira vez que eles viram o disco, esse disco, a capa do disco prontinho, foi aqui no Bazar. Esse disco é lindo, é somente músicas do Caymmi. E eles fizeram aí A Vizinha do Lado e Requebre Que Eu Dou um Doce, canções de Dorival Caymmi. Vamos para um pequeno intervalo, voltamos já já.
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0: Perguntinha de hoje: você já andou de trem? Você que é mineiro aí. E tô vendo aqui que vários ouvintes dizendo: não, nunca viajei, mas pretendo. Infelizmente, o Brasil tem poucas linhas, né, para você usar, mas a maioria, essas poucas, há vários ouvintes aqui dizendo que já fizeram viagem de trem. Agora, tinha que ter para todos os estados do Brasil, né? Seria um prazer viajar de trem por esse país chamado Brasil. A primeira vez que eu fui à Europa, eu rodei não sei quantos países só de trem, para baixo e para cima. Tem um caso também nessa viagem, que um dia eu vou contar com calma, na Gare du Nord, em Paris. Paris, para você ter uma ideia, tem seis linhas de trem que ligam, que fazem conexão Paris com os outros países e também com a própria o estado de Paris, a França inteira, tem estações de trem. São seis grandes linhas de trem e gares enormes, estações enormes. E funciona tudo, cara. Inclusive, teve ouvinte aqui escrevendo: meu sonho é andar de trem pela Europa. É maravilhoso. E agora, para ajudar a fechar as portas do Bazar, vamos ouvir Renato Teixeira dividindo o microfone com Sérgio Reis.

0: Renato Teixeira e Sérgio Reis fizeram aí do Olegário Mariano, do Jober de Carvalho, De Papo Pro Ar. Eu adoro quando fala, lá tem siripatola. Sabe o que é siripatola? É aquele crustáceo, o siri azul, que a gente conhece mais, né? É aquele caranguejo que dá em mangue, é aquele que chama siripatola. É porque o patola, o siripatola, ele tem as pinças dele, são maiores, entendeu? Por isso que chama siripatola. Que eu gosto da música quando fala lá tem siripatola. E antes eles fizeram a Canção da América do Milton e do Fernando Brant, fechando as portas do bazar. Mas eu mando parabéns agora para nossa ouvinte Flávia Cristina, do bairro Camargos, e para o seu maridão Fernando Sérgio. Ela falou, mandou o zap aqui dizendo: Tuti, manda parabéns para nós, estamos completando 20 anos de casados. Flávia Cristina e Fernando Sérgio, bairro Camargos. Parabéns para vocês aí. Um beijão aí para vocês. Está na hora de ir embora. Quem ganhou ingresso para o espetáculo Dona Doida foi o Vinícius Fernandes Cardoso. Flávio Henrique vai entrar em contato com você, Vinícius, pelo seu zap daqui um minutinho. Os ingressos são para sexta-feira, 8 da noite, no Teatro da Cidade, Rua da Bahia, 1341. Muito obrigado hoje, recadinhos do Tata Simpa, da Daniela Rosa. Obrigado você que ficou nos ouvindo e obrigado a todos que tornam possível o nosso trabalho. Fique agora na M880, aqui do meu ladinho, com o programa Delírio e Companhia, com Everton Otígio, que já está lá com os convidados e tudo. Está aqui um minutinho. E Eliezer, que está aí? Não ouvi. Ah, é, tem Juliana Moura hoje nos botãozinhos lá. Botãozinho é bom, hein, Ju? Beijo aí, Ju, beijo. Everton. E na FM 100,9 Brasileiríssima, você fica com o programa Almanac com Cristiano Batista. Viva a Rádio Confidência. Até amanhã às 14h. Boa lua cheia. Aú! 4 horas do prego. Fui!
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5: Olá, boa tarde. Um azeite produzido na Serra da Mantiqueira, no sul de Minas, foi eleito o melhor azeite brasileiro no concurso Olivinos 2026, realizado em Mendoza, na Argentina. O Carcará Blend recebeu 98 pontos de 100, conquistou a medalha Gran Prestígio Ouro e ficou entre os 20 melhores azeites da competição. Ao todo, participaram 525 amostras de 21 países, avaliadas às cegas por 35 especialistas. O resultado foi anunciado no último dia 23. O azeite está em sua primeira safra comercial. A Advocacia Geral da União cobra as BETs por gastos no SUS com tratamento de vício em jogos. Acompanhe na reportagem de Gésio Passos.
6: A AGU, Advocacia Geral da União, entrou com uma ação na Justiça pedindo para que os sites de apostas, as BETs, paguem pelos custos do Sistema Único de Saúde com o tratamento dos danos causados pelo vício em jogos. A ação civil pública contra 17 plataformas de apostas pede a reparação mínima de R$1 bilhão em danos morais coletivos. A AGU também solicita a restituição em dobro dos dos valores apostados pelas pessoas com ludopatia, que é o vício compulsivo por jogos. O governo federal afirma que os gastos do SUS são maiores que os valores arrecadados com os impostos pagos pelas bets, que repassaram 50 milhões de reais aos cofres públicos no último ano. A ação registra que cerca de 28 milhões de brasileiros apostam atualmente e quase 11 milhões apresentam padrão de risco ou problemático de jogo. Segundo a AGU, o modelo de negócio das plataformas é estruturado para maximizar o tempo de engajamento e o volume de apostas, favorecendo o vício. O órgão argumenta que as bets causariam adoecimento psíquico, sob forma de ansiedade, quadros depressivos, transtorno do jogo e, nos casos extremos, ideação suicida associada ao endividamento. Nesta segunda-feira, entidades que representam os sites de apostas pediram ao Supremo Tribunal Federal a derrubada da medida provisória do governo federal que proibiu a atuação dessas empresas no país. No processo, a AGU solicitou ao relator do pedido, o ministro do STF, Luiz Fux, prazo de 72 horas para se manifestar sobre a ação. Com informações da Agência Brasil, da Rádio Nacional em Brasília, Gésio Passos.
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3: 4 e 4.
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9: Boa tarde para você que nos acompanha pela 100,9. Bora dividir fortes emoções musicais com o melhor da música popular brasileira. Eu sou Cristiano Batista, muito prazer. Este é o nosso almanaque desta terça, 29 de setembro de 2026. Começamos com Jorge Vercillo.

0: Tim Maia, gostava tanto de você, de Edson Trindade. Gonzaguinha, lindo lago do amor, de Gonzaguinha. Jorge Vercillo, final feliz, de Jorge Vercillo. São 4h18, intervalo, voltamos já já.
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Agora são 4h20. Boa tarde para você. Eu trago a música Mania de Você, lançada por Rita Lee e Roberto de Carvalho em 1979. Foi composta em apenas 5 minutos após um momento íntimo do casal. A canção nasceu na cama, em estado de graça, após uma noite de amor. Vamos ouvir então Rita Lee.

0: Lobão, Corações Psicodélicos de Bernardo Vilhena, Júlio Barroso e Lobão. Nando Reis e Melim, Onde Você Mora, de Nando e Marisa Monte. Rita Lee, Mania de Você, de Rita e Roberto de Carvalho. 4h33, intervalo, voltamos já já. 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
2: Boa tarde. Alerta para interdição parcial do trânsito na Avenida Cristiano Machado, sentido Venda Nova, na região do bairro São Paulo. Detalhes até o momento não foram divulgados, mas há um trecho de lentidão começando na altura do shopping. E mais à frente, por causa da obra perto da estação Vilarinho, há também lentidão na Avenida Cristiano Machado, pouco antes do acesso à MG10. Motorista, no trajeto do centro de BH para Venda Nova e para MG10, você ganha tempo pelas avenidas Antônio Carlos e Pedro I. Guincho, 24 horas, chaveiro, troca de pneus. 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Emerson Rodrigues para a Rádio Inconfidência.
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10: O Espaço Cultural da Escola de Design da UENG recebe a exposição multimídia Uma Aventura Imunológica, Nosso Corpo, Nosso Mundo. Uma experiência que aproxima a ciência, saúde e cultura por meio de conteúdos lúdicos, interativos e acessíveis para diferentes públicos. Ao longo da visita, crianças, jovens e adultos são convidados a conhecer mais sobre o corpo humano e o sistema imunológico por meio de personagens, ilustrações, tecnologia e experiências interativas. Uma das principais atrações é um túnel em formato de um nariz gigante, um espaço que simula a corrente sanguínea, jogos sobre vacinação e instalações sensoriais. Acessível para todos os públicos, a exposição Uma Aventura Imunológica, Nosso Corpo, Nosso Mundo, fica em cartaz até o dia 18 de outubro e funciona de quarta a domingo, das 11 da manhã às 7 da noite. O Espaço Cultural da Escola de Design da UENG fica na Rua Gonçalves Dias, número 1434, na Praça da Liberdade. A entrada é gratuita. Eu sou Pedro Henrique Vieira e essa foi mais uma edição do Plug. Nos trabalhos técnicos, Washington Bittencourt.
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0: Sempre qualidade, música boa a todo momento. São 4h36. Boa tarde para você que nos acompanha. Vamos juntos com o nosso Almanac até às 6h30. Eu trago a música Chão de Giz, lançada por Zé Ramalho em 1978, em seu álbum de estreia solo. Foi inspirada em um romance proibido e secreto que o cantor viveu na cidade de João Pessoa, na Paraíba. Vamos ouvir.

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0: Uma brasileiríssima, Que de Abelha, Dizer Não é Dizer Sim, de George Israel e Paula Toller. Jota Quest, Fácil, de Rogério Flauzino e Wilson Sideral. Zé Ramalho, dele, Chão de Giz. Faltando 11 para 5, intervalo. Voltamos já já.
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Faltando 9 minutos para 5 horas, eu trago para você, eu divido com você a música Todo Azul do Mar, lançada em 1983 no álbum A Idade da Luz. A música foi composta por Flávia Venturini em parceria com Ronaldo Bastos e se tornou um dos maiores clássicos da banda mineira 14 Bis. Vamos ouvir.

0: Vanessa da Mata, Ai Ai Ai, de Liminha e Vanessa, Roupa Nova, Canção de Verão, de Thomas Orte e Luiz Guedes. Léo Jaime, A Vida Não Presta, de Léo. 14 Bis, Todo Azul do Mar, de Ronaldo Bastos. Breve intervalo, voltamos daqui a pouco, não cede.
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3: Olá, boa tarde. Se você está sentindo muito calor hoje, se prepare porque amanhã, quarta-feira, a temperatura máxima pode chegar a 38 graus, segundo o Instituto Nacional de Meteorologia. Para hoje, a previsão é de máxima de 35 graus na capital. A umidade relativa do ar pode cair para cerca de 15% agora à tarde. Ontem, os termômetros marcaram 33,9 graus em Venda Nova e a umidade chegou a 28%. A previsão é de que as temperaturas devem permanecer acima da média nos próximos dias. O alívio é esperado para o início de outubro, com a passagem de uma frente fria e a chegada de uma massa de ar frio à região. Enquanto isso, é importante beber água com frequência e evitar esforço físico ao ar livre nas horas mais quentes do dia. A partir de hoje, eleitores não podem ser presos. Mais informações com a repórter Priscila Terezo.
4: De hoje até 6 de outubro, nenhuma eleitora ou eleitor poderá ser preso ou detido. As exceções previstas no Código Eleitoral Brasileiro são os casos em flagrante delito ou devido à sentença criminal condenatória por crime inafiançável ou ainda em caso de descumprimento de salvo-conduto emitido pela Justiça Eleitoral. O salvo-conduto é uma medida em favor de eleitor ou eleitor que sofrer violência, moral ou física, na sua liberdade de votar ou pelo fato de haver votado. Em relação às candidatas e candidatos que disputam domingo o primeiro turno das eleições gerais, a restrição de prisão já está valendo desde 19 de setembro e também vai até 6 de outubro.
3: Minas Gerais conquistou 3 das 8 medalhas de pódio do Brasil no World Skills 2026, competição mundial de educação profissional realizada em Xangai, na China. A delegação do Senai Minas ganhou uma prata em integração de sistemas robóticos e 2 bronzes em robótica móvel autônoma e indústria 4.0. Os mineiros também receberam 4 medalhas de excelência. A dupla de robótica móvel autônoma obteve ainda o Best of Nation, reconhecimento dado à maior pontuação entre os representantes de cada país. Esta foi a maior participação de Minas na história da competição, com 21 jovens em 15 ocupações profissionais. No total, o Brasil conquistou 2 pratas, 6 bronzes e ficou em segundo lugar na classificação geral por pontos, atrás da China. Repórter em Confidência, redação e apresentação, Simone Pio.
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5: Na região metropolitana, a rodovia Fernão Dias, na saída para São Paulo, tem interdição parcial do trânsito na altura do quilômetro 506, região do bairro São Jorge, em Betim. Mais cedo, a concessionária divulgou uma carreta com problemas mecânicos nesse trecho e a lentidão passa de 6 quilômetros, começando no trevo com a BR-262. Motorista, muita calma, atenção redobrada ou, se possível, reprograme o horário da sua viagem, aguardando a liberação. No caminho para Belo Horizonte, trânsito sem problemas agora para quem passa pela rodovia Fernão Dias. 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Emerson Rodrigues para a Rádio Inconfidência.
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6: 5:10.
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São 5h12. Boa tarde, boa terça-feira para você que nos acompanha. Eu trago agora a música Tudo Pode Mudar. Lançado pela banda Metrô em 1985, nasceu como lado B de um single e se transformou na segunda música mais tocada no Brasil naquele ano. A faixa integrou o disco Olhar, lançado pela gravadora CBS Epic Record. Vamos ouvir.

0: Tiago York, a Mente Verde, Tiago, Metrô Tudo Pode Mudar, de Joy e Ronaldo Santos. 5h20, intervalo, voltamos já já.
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2: Cinco e 23, boa tarde. Bora dividir fortes emoções musicais no nosso almanac desta terça-feira, agora com Velha Infância. Os Tribalistas nasceu de forma espontânea em 2001 e foi lançado em 2003, tornando-se uma das músicas mais tocadas do Brasil. Vamos ouvir.

0: Você conferiu Gal Costa no Ideia, de Caetano Veloso e João Donato. Tribalistas de Tribalistas, Davi Moraes e Pedro Baby. Velha Infância, 5:30, intervalo, voltamos já já.
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2: Na região do bairro Dom Cabral, caminhão com defeito interdita parcialmente o trânsito no anel rodoviário sentido Vitória, pouco antes da Praça São Vicente. O reboque está no local, mas há reflexos de lentidão desde o Betânia, são cerca de 6 quilômetros. Motorista, você que passa pela região do Betânia, ganha tempo saindo pela Avenida Tereza Cristina. Já no sentido Rio de Janeiro, lentidão por excesso de veículos entre o Engenho Nogueira e a Praça São Vicente e a Marginal ajuda a ganhar tempo, viu, motorista? 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Emerson Rodrigues para a Rádio Inconfidência.
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0: enfraquecem. Isso aquece a temperatura do planeta e altera a formação de chuvas em várias partes do mundo. No Brasil, os efeitos dessas mudanças variam de uma região para outra. Já o aquecimento global é uma mudança de longo prazo provocada pela ação humana. O grande problema é que hoje estamos vivendo os dois fenômenos ao mesmo tempo. Até novembro, a previsão é que as temperaturas fiquem acima da média em quase todo o país. Já no centro e no sudeste, incluindo Minas Gerais e Espírito Santo, a probabilidade é de chuvas abaixo do normal. Para a Rádio Inconfidência, repórter Daniela Nunes.
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sempre com você pela nossa 100,9, faltando 25 minutos para 6 horas. Este é o nosso Almanac. Eu trago para você agora a música Um Dia de Domingo, gravado por Ivete Sangalo e Criolo, nasceu no projeto Nívia Viva Tim Maia, que homenageou o legado do síndico da MPB em 2015. Vamos ouvir Criolo e Ivete Sangalo.

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Seu Jorge, Carolina, música dele, Frejá. Na Rua, na Chuva, na Fazenda, de Hildon. Criolo, Ivete Sangalo, de Maicon Sullivan e Paulo Massadas. Um dia de domingo, faltando 14 para 6. Intervalo, voltamos daqui a pouco.

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5: Se você gosta de jogos dinâmicos e cheios de adrenalina, a dica de aplicativo de hoje é o Subway Surfers. Gratuito e um dos jogos mobile mais populares do mundo, ele coloca você no controle de um personagem que corre pelos trilhos do metrô, desviando de trens, pulando obstáculos e coletando moedas pelo caminho. Com gráficos coloridos, trilha sonora animada e atualizações frequentes com novos cenários ao redor do mundo, o jogo mantém o ritmo acelerado e sempre traz novidades. Quanto mais você avança, maior o desafio e a velocidade. O Subway Surfers, SubwaySurfers, Subway Surfers, é gratuito e está disponível para Android e iOS. Eu sou o Pedro Henrique Vieira e essa foi mais uma edição do App do Bom. Nos trabalhos técnicos, Celso Júnior.
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7: Que bom ter e ser a sua companhia nesta tarde com muito calor aqui em Belo Horizonte, nesta quinta-feira, ou melhor, nesta terça-feira, né? Terça-feira, faltando 10 minutos para as 6 horas. Boa tarde para você. Vamos juntos até às 6h30 com o nosso Almanac pela 100,9. Eu trago agora a música Nenhum Dia, lançada por Djavan em 1996 no álbum Malásia. Nasceu de um momento real de introspecção do cantor em seu sítio na região serrana. Vamos ouvir.

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1: No caminho de Contagem para Belo Horizonte, excesso de veículos deixa o trânsito lento. Na Avenida Cardeal Eugênio Pacelli, as filas começam antes da trincheira da Praça da CEMIG e se estendem até o anel rodoviário. Via Expressa é a melhor opção, motorista. Agora, na saída para Betim, trânsito carregado na Avenida Cardeal Eugênio Pacelli, entre o anel rodoviário e o elevado sobre a Praça Papa João 23, depois o fluxo melhora. 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Emerson Rodrigues, para a Rádio Inconfidência.
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3: 6 horas. 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
9: O melhor da música popular brasileira você confere aqui na nossa programação, sempre preparada com muito carinho, pensando em você, é claro. 6:02, eu sou Cristiano Batista, muito prazer. Este é o nosso Almanac. Vamos juntos até às 6:30. Eu trago para você a música Temporada das Flores, lançada por Leone em 2002, no álbum Você Sabe o Que Eu Quero Dizer. É uma canção sobre recomeço, superação de momentos difíceis e a redescoberta da alegria de viver. Vamos ouvir.

0: Na 100,9 KCL, Lanterna dos Afogados, de Herbert Viana. Os Paralamas do Sucesso, Cuide Bem do Seu Amor, de Herbert Viana. Leone, dele, Temporada das Flores. 6h13, intervalo, voltamos já já.
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0: Bora dividir fortes emoções musicais na nossa 100,9. Agora são 6h15 e eu trago para você a música Na Paz. É uma das canções de maior sucesso do cantor e compositor goiano Orlando Moraes, lançada em 2001 como faixa título de seu álbum homônimo. Vamos ouvir.

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1: Toquinho, aquarela de Toquinho e Vinícius de Moraes. Orlando Moraes, dele, Na Paz. 6h22, final do nosso almanac de hoje, desta terça, que teve a seleção musical de Júnior de Castro na apresentação de Cristiano Batista, com trabalhos técnicos de Zé Lu e Homero Ribeiro. Vem aí o Jornal da Inconfidência, segunda edição, pela AM880, FM 100,9, e também pela Rede Minas. Logo após, tem Radar com Júnior de Castro. Amanhã aguardo você a partir das 4 horas com o nosso almanac. Até lá. Tchau, tchau.
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4: Alerta para trânsito travado nos dois sentidos da Avenida Nossa Senhora do Carmo, em frente ao Morro do Papagaio. Inclusive, mais cedo teve incêndio no Morro do Papagaio, próximo à Nossa Senhora do Carmo. Na subida para o Belvedere, a lentidão começa após a saída da Avenida do Contorno e há reflexos também na Rua Rio Grande do Norte. Na descida para o centro, trânsito carregado nas curvas do Paredão. Bom, a Avenida Raja Gabalha também com trânsito carregado no sentido centro, na região do bairro Santa Lúcia e mais à frente, entre o conjunto Santa Maria, até o acesso às Avenidas do Contorno e Álvares Cabral. Na subida para o Belvedere, trânsito lento na passagem pelo Estoril, mas o fluxo melhora depois da Barão Motorista. 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Emerson Rodrigues, para a Rádio Inconfidência.
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6: 6h24.
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Olá, boa noite. Cemig e Condeje vão patrocinar times mineiros após proibição das bets. Aplicativo Pardal recebe mais de 35 mil denúncias de propaganda eleitoral irregular. No Dia Mundial do Coração, o alerta é para a incidência de 20 milhões de mortes por ano. Escritores mineiros estão na semifinal do Prêmio Jabuti. E a Filarmônica de Minas Gerais lança hoje a temporada de concertos de 2027. O Jornal Minas está no ar.

0: Times de futebol mineiros vão ganhar auxílio financeiro após a proibição da atuação das bets. A medida, anunciada pelo governo de Minas por meio da CEMIG e da CODEMIG, vai destinar mais de 30 milhões de reais aos clubes que vão perder patrocínio das casas de apostas. A repórter Nayara Gonçalves traz mais detalhes.
1: O governador de Minas anunciou nesta terça-feira um compromisso de apoio a 5 clubes do estado diante das mudanças no mercado das apostas esportivas. São 3 clubes da capital e 2 do interior. Antes da coletiva de imprensa, o governador Matheus Simões se reuniu com representantes dos principais clubes de Minas.
2: O apoio será feito por meio da Codenge e da CEMIG. Atlético e Cruzeiro vão receber 15 milhões de reais. Cada. Para o América serão 2 milhões. Os valores serão repassados imediatamente, segundo o governador. Os 2 clubes do interior também fazem parte do compromisso. Um da cidade de São João del Rei e o outro da cidade de Uberlândia.
3: Que o nosso grande objetivo é não permitir que falte fluxo financeiro para os clubes. Então a gente vai adequar aquilo que era o fluxo que já estava comprometido com as bets. O valor foi fixado com base em 2 critérios, que eu tinha até citado rapidamente antes de pegar o microfone. Primeiro critério é o parâmetro do Banrisul. O Banrisul já tem isso lá no Rio Grande do Sul com Inter e Grêmio. Então a gente usou um critério para a gente ter um parâmetro, para não falar, mas está fazendo fora... Não, estamos fazendo dentro do parâmetro que já é praticado no Brasil. Também pegamos o que era gasto historicamente por CEMIG com apoio aos clubes. A CEMIG foi patrocinadora dos clubes até o ano 2015.
1: Os representantes dos clubes agradeceram o apoio do estado e destacaram a importância do compromisso neste momento de mudança no mercado.
4: É a coisa certa na hora certa. Porque tem coisas que podem ser muito certas, mas não são na hora certa. Os clubes precisam agora. E vocês fizeram na hora que nós estamos precisando.
5: Todos nós sabemos a importância que é o futebol para os mineiros.

0: São duas empresas, há algumas possibilidades. É, mangas para uma empresa em cada manga, ou a possibilidade de ir para as costas. E também a possibilidade de, enquanto não vem um outro master, a gente pode provisoriamente ocupar a posição do master. Mas nós vamos negociar isso time a time, para a gente também não agredir nenhum dos contratos existentes de patrocínio nas camisas hoje, né? Porque a gente também não quer agredir os outros patrocinadores que já estão presentes.
1: Em nota, o governo de Minas afirma que o recurso virá de parte das verbas que a CEMIG e a CODENGE destinam para patrocínios. O governo diz que o esporte faz parte da vida de Minas. Ele reúne pessoas, cria oportunidades para crianças e jovens, movimenta a economia e fortalece comunidades. A nota é finalizada dizendo que, ao apoiar os clubes neste momento, Minas valoriza também o que o esporte representa para seus torcedores, seus profissionais e para as próximas gerações. Um incêndio atingiu a fiação elétrica de postes no bairro Carmo, na região centro-sul de Belo Horizonte, na tarde desta terça-feira. As chamas deixaram 87 imóveis sem energia elétrica. Equipes foram acionadas para controlar o incêndio e restabelecer a energia. As causas da ocorrência ainda serão apuradas. Veja outros destaques no Giro de Notícias.
2: Policiais federais cumprem dois mandados de busca e apreensão em ação contra suspeitos de usar contas bancárias para receber dinheiro de transações fraudulentas contra clientes da Caixa Econômica Federal em Uberaba, no Triângulo Mineiro. Segundo a PF, os golpes lesaram várias vítimas e causaram prejuízo de mais de R$ 28 mil reais. Os policiais apreenderam celulares, computadores, documentos, dinheiro e outros materiais que possam ajudar nas investigações e na identificação de possíveis envolvidos. A Polícia Rodoviária Federal recupera um carro furtado e prende um homem por receptação em Juiz de Fora, na Zona da Mata. O veículo foi encontrado na BR-267 com sinais de adulteração. O motorista disse que comprou o carro por meio da troca de outro automóvel em mais R$ 8 mil reais. As vítimas do acidente com um ônibus de turismo na BR-262, no Espírito Santo, começaram a ser veladas e sepultadas nesta terça-feira em Belo Horizonte. Três pessoas morreram no acidente. Outras 44 ficaram feridas e foram socorridas para hospitais da região. O ônibus voltava do litoral do Espírito Santo para Contagem quando tombou na chamada Curva da Ferradura. Segundo a Agência Nacional de Transportes Terrestres, o ônibus não tinha autorização para fazer a rota. As causas do acidente ainda são investigadas.
1: Vamos mudar de assunto, porque hoje é o Dia Mundial do Coração. A data criada pela Organização Mundial da Saúde no ano 2000 serve para reforçar a urgência da prevenção das doenças cardiovasculares e a adoção de hábitos saudáveis ao longo da vida. Isso porque as doenças cardiovasculares costumam matar cerca de 20 milhões de pessoas a cada ano.
3: Um dos órgãos mais importantes do corpo humano. O coração é responsável por bombear o sangue de forma contínua para garantir que o oxigênio e os nutrientes cheguem a todas as células. Ele atua em conjunto com outros órgãos vitais. No Brasil, cerca de 14 milhões de pessoas convivem com algum tipo de doença cardíaca. Gente como a dona Cacilda, uma salgadeira hoje aposentada de 62 anos, que há pouco mais de 10 dias sofreu um infarto.
4: Eu estava assim, lavando uma moto. Aí na hora que eu levantei, senti aquele mal-estar. Aí eu peguei, deixa eu ver o que é, né? Aí eu fui para dentro do meu quarto e sentei, aí eu comecei a vomitar.
3: Passou mal?
4: Passei mal.
3: Teve que mudar hábitos alimentares e fazer um pouco menos de esforço nas tarefas domésticas, sem abrir mão das caminhadas, que fazem bem ao sistema cardiovascular.
5: Quando voltar para casa, vai mudar na rotina da senhora, para não ter mais isso, essas crises.
4: Parar de subir morro. Porque lá é muito bom.
6: O Ministério da Saúde aponta que 30% dos óbitos no Brasil são ocasionados pelas doenças do coração. São pelo menos 300 mil mortes no ano. E essas estatísticas tendem a aumentar ainda mais, em virtude do aumento no número de pacientes com fatores de risco e à medida que a população envelhece.
3: As doenças do coração também atingem as crianças.

0: Ao contrário do que muita gente pensa, as cardiopatias congênitas são defeitos na formação ou função do coração que surgem ainda na fase intrauterina. No Brasil, estima-se que pelo menos 30 mil crianças nasçam com o problema. 6% delas morrem antes de completar um ano de vida. Steph é mãe da pequena Liz, de apenas 1 ano e 2 meses. Ela nasceu com a cardiopatia congênita, com dificuldades de respirar. Diagnóstico que desde cedo fez com que a mãe adotasse cuidados especiais com a filha.
1: Então hoje a Liz, ela faz o acompanhamento anualmente, faz o ecocardiograma para poder ver como que está, né, a situação, porque não tem medicamento que possa corrigir, a única correção é através da cirurgia. Então nós temos que ficar sempre alertas com os sinais, com os sintomas, para que se o coração dela chegar a sobrecarregar, a gente precisa ir com ela para o hospital para que ela realize a cirurgia.
0: O ecocardiograma fetal é um dos mais importantes exames na fase da gravidez, mas por enquanto ele não é obrigatório pelo SUS. Se fosse, de acordo com o cardiologista Haldner Borges, iria ajudar a diminuir o índice de mortalidade nas crianças que apresentam a cardiopatia infantil.
2: O SUS vai implantar o ecofetal, é questão de tempo. Ele compete com o morfológico? Lógico não, que é um exame que vem complementar o exame morfológico, ou seja, aquilo que às vezes passa batido no exame morfológico, o ecofetal está lá para ajudar, até pela experiência moral que o ecocardiografista fetal tem com as cardiopatias complexas e não complexas.

0: É, as eleições estão chegando. Mais de 100 milhões de brasileiros vão às urnas neste domingo. Mas você sabe dizer para quem o voto é obrigatório e para quem ele é facultativo?
1: Neste ano, mais de 158 milhões de eleitores estão aptos a votar nas eleições. O voto é obrigatório para pessoas a partir dos 18 anos e facultativo para jovens de 16 e 17 anos, maiores de 70 anos e analfabetos. Pessoas indígenas e quilombolas também podem votar e não será exigida fluência em português. As pessoas com deficiência ou mobilidade reduzida têm direito de ser auxiliadas por alguém de sua escolha na hora de votar. As urnas também contam com recursos em áudio, fones descartáveis, teclado em braille, intérprete de libras e é permitido o acesso com cão-guia. Pessoas transgênero têm o direito de ter sua identidade de gênero e nome social respeitados no cadastro eleitoral.
0: E durante o período eleitoral, as propagandas de candidatos estão por toda parte. E, infelizmente, nem todas cumprem as regras estabelecidas pela legislação. Candidatos a deputado estadual e federal são os campeões de denúncias de propaganda irregular nessas eleições. Somados, os dois cargos já receberam mais de 35 mil reclamações até o momento. Os dados são da ferramenta Pardal, mantida pela Justiça Eleitoral para receber denúncias. Confira na reportagem da nossa parceira, a TV Brasil.
2: A propaganda eleitoral nas ruas segue permitida até 3 de outubro. Os candidatos apostam nas mais diversas formas para conquistar o eleitor. Mas toda essa divulgação também tem reclamações.
3: Incomoda muito, né? Não precisava isso tudo, né? Eu acho que a coisa pode ser bem mais organizada.
4: Poluição visual, né? Também. O pessoal joga lixo na rua, pega o papel e joga na rua.
5: Eu acho que é necessário para divulgar o trabalho dos que estão se elegendo, mas algumas coisas são muito ultrapassadas e perde o conforto de nós como cidadãos. Carreatas é o que mais atrapalha no trânsito para aqueles que estão indo para o trabalho, para aqueles que estão indo para uma faculdade.
2: E não são poucos os registros. Até hoje, quase 51 mil possíveis irregularidades na propaganda eleitoral foram comunicadas pelo aplicativo Pardal da Justiça Eleitoral. Quase 70% desses registros envolvem candidatos a deputado estadual e federal, cargos que juntos têm quase 20 mil concorrentes em todo o país.
6: Nem toda denúncia que chega através do Pardal vira um processo judicial de representação por propaganda irregular, né? Esse número muito grande, né? Muito provavelmente, ele se dá em razão da grande quantidade de candidaturas que nós temos para os cargos proporcionais e, consequentemente, um número muito elevado de propaganda que acontece na rua.
7: E é justamente nas vias públicas que está a maior parte dos registros. Quem sai de casa encontra pelo caminho placas, bandeiras, santinhos e outros materiais. Mas nem tudo isso pode ser caracterizado como propaganda irregular.
2: O material de campanha pode ser colocado nas ruas, mas não pode atrapalhar a passagem do pedestre ou a circulação de veículos. E deve ficar longe de escolas, hospitais, prédios públicos e outros bens de uso comum. Bandeiras, mesas e outras estruturas móveis devem ser colocadas e retiradas entre 6 da manhã e 10 da noite. Já caminhadas, passeatas e carreatas são permitidas até as 10 da noite, inclusive na véspera da eleição.
6: Os candidatos precisam entender que o eleitor que fica incomodado com a sua propaganda certamente não terá o seu voto. Isso é um alerta para as campanhas, porque se o eleitor está indo comunicar que acha que é alguma coisa irregular, porque incomoda, né? Sem dúvida, os candidatos precisam ligar o alerta, porque certamente não terão o voto desses eleitores.
0: E a seguir, escritores mineiros estão na semifinal do Prêmio Jabuti. E a Filarmônica de Minas Gerais lança hoje a temporada de concertos de 2027. Nós já voltamos.
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0: Um incêndio atinge vegetação próxima à subestação da CEMIG, no anel rodoviário, na entrada para o bairro Buritis. Motoristas que passarem pela região precisam ter cuidado, porque há muita fumaça na pista e baixa visibilidade na região, principalmente na descida para o bairro Betânia. O Corpo de Bombeiros já foi acionado para o combate ao fogo. A suspeita é que o incêndio tenha sido causado por ação criminosa. A Prefeitura de Belo Horizonte começa a aplicar nesta terça-feira a vacina Pneumovinte para idosos a partir de 85 anos. A dose protege contra infecções bacterianas graves, como pneumonia, meningite e sepse. A Carolina Lamonier tem as informações.
15: E olha a boa notícia, já está disponível nos postos de saúde de Belo Horizonte a vacina Pneumovinte para idosos com mais de 85 anos. Quem vai dar mais detalhes para a gente é a diretora de promoção à saúde e vigilância epidemiológica da Secretaria Municipal de Belo Horizonte, Tatiane Fereghetti. Seja bem-vindo ao Jornal Minas, Tatiane. Conta para a gente um pouquinho, vamos explicar ao telespectador primeiro o que é a Pneumovinte.
16: A Pneumovinte é uma vacina que contempla 20 cepas diferentes da bactéria pneumococo. 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
0: E a literatura mineira está em peso na disputa pelo Prêmio Jabuti 2026. A organização divulgou hoje os semifinalistas da edição deste ano, com 10 nomes em cada uma das 23 categorias. E Minas tem 8 representantes na lista. Adélia Prado, Edmilson de Almeida Pereira, Carlos Herculano Lopes, Humberto Werneck, Léo Cunha, Júlio Emílio Brás, Nelson Cruz e Marcelo Leles. Agora, a lista será reduzida a 5 finalistas por categoria no dia 14 de outubro. E os vencedores serão conhecidos no dia 27 de outubro, durante a cerimônia na Sala São Paulo. A Filarmônica de Minas Gerais lança hoje a temporada de concertos de 2027. O anúncio oficial será feito daqui a pouco, aqui na Sala Minas Gerais, em Belo Horizonte. E quem for lá conferir de perto e vai contar para nós as novidades que o público pode esperar da nova temporada é o repórter Guilherme Reis, chegando aqui ao vivo com a gente. Boa noite, Guilherme. Quais são as novidades, então, para essa temporada de 2027?
17: As novidades mesmo serão compartilhadas conosco daqui a pouquinho, às 8h30 da noite, e você também do outro lado da tela pode acompanhar por meio do YouTube da Filarmônica de Minas Gerais. E o Paulo, uma boa noite para você e para todo mundo que acompanha o Jornal Minas Segunda Edição. Falamos ao vivo aqui do foyer da Sala Minas Gerais, onde se encontra a Orquestra Filarmônica de Minas Gerais, e ao meu lado está o regente associado da Filarmônica, José Soares, para falar conosco a respeito das novidades. Ele disse anteriormente em conversa aqui conosco que não vai poder falar tudo, porque as novidades serão divulgadas daqui a pouquinho, mas dá para adiantar alguma coisa. O que pode se esperar da temporada 2027? José, obrigado por falar conosco aqui da Rede Minas.
18: Boa noite, é sempre um prazer falar com vocês. Boa noite a todos os espectadores. Bom, como eu disse antes, tem que segurar um pouquinho a ansiedade, porque às 8h30 a gente vai mostrar o que está por vir. É importante dizer também que em 2026 continua com muita música. A gente tem um monte de concerto até o final do ano. Hoje o evento é sobre o ano de 2027, o que vem por aí. E eu posso garantir para vocês que vem muita música maravilhosa, compartilhada, de celebrações de grandes compositores. Um deles, aquele inconfundível Beethoven. A gente vai ter um foco especial, aquele compositor do papapá, né, que todo mundo conhece, e um pouquinho mais desse universo maravilhoso da música de Beethoven. Então, essa é uma das celebrações da temporada que eu posso falar para vocês, mas às 8h30 a gente vai mostrar o que nos aguarda e com uma identidade visual nova da Filarmônica de Minas Gerais, que vocês vão conferir.
17: Outro ponto importante para a Filarmônica de Minas Gerais se trata das assinaturas para 2027, que também terão seu lançamento neste evento, daqui a pouquinho, às 8h30. Para quem está do outro lado da tela, para que servem as assinaturas? Porque é importante também fazer a sua assinatura para a temporada de 2027 da Filarmônica de Minas Gerais, José.
18: Bom, primeiramente, o que é uma assinatura? Da maneira mais simples aqui para todo mundo. Assinatura é quando a gente compra uma cadeira da sala para assistir a um número de concertos. Esses concertos, eles podem ocorrer quinta e sexta à noite ou no sábado, né? O início, comecinho da noite, que é a nossa série Fora de Série. A gente tem 5 séries de assinatura com um repertório diversificado e nós vamos mostrar essas séries de assinatura de 2027. Então, nós vamos ter um período para aqueles que já são assinantes, que contam a história da nossa orquestra, porque ser um assinante não é só assistir o concerto, é fazer parte dessa história. A gente tem assinante para o pessoal que está acompanhando, que está desde o início da orquestra, conta muito, assim como os músicos estão aqui toda semana, os assinantes também fazem a história. Então tem o período para esses assinantes renovarem, para quem quer mudar de lugar e também justamente para quem não é e quer se tornar assinante.
17: Pois bem, se você quer se tornar assinante ou quer ter um gostinho do que pode ser a temporada de 2027, eu faço o convite também, né, José? A partir das 8h30 da noite, portanto, entrada franca, com limite de lotação, você pode vir aqui e conhecer o melhor da música erudita de Minas Gerais, que sempre faz com que se aproxime a música clássica do povo mineiro. Fica o convite, é aqui na Sala Minas Gerais, na Tenente Brito de Melo. Volto com você, Paulo.
0: Tá certo, Guilherme, muito obrigado, viu? E não deixe de enviar pra gente a sua sugestão pelo WhatsApp, que é o 319-8272-6976. O Jornal Minas, segunda edição, termina aqui. Boa noite e até amanhã.

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1: No complexo da Lagoinha, há bloqueio parcial do trânsito no viaduto oeste sentido túnel e reflexos de lentidão na região do Barro Preto para quem passa pela Avenida do Contorno e também pela Rua Araguari. Motorista, se você quiser desviar, pode acessar a Avenida Amazonas em direção ao complexo da Lagoinha, passando pela região central de BH. 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Emerson Rodrigues para a Rádio Inconfidência.
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14: 7:02, excelente terça-feira para você ligado, sintonizado aqui na Rádio Inconfidência FM, a nossa brasileiríssima. Seja muito mais que bem-vindo, muito mais que bem-vinda. Eu sou Júnior de Castro e agora você fica comigo com o melhor da música brasileira, com grandes intérpretes e com a seleção musical feita especialmente para você. Tudo isso até as 21h. Aqui você também participa, manda sua mensagem, concorre a ingressos e responde a nossa enquete. Hoje, finalzinho do mês, dia 29 de setembro de 2026. Eu não podia deixar de falar isso, porque 28 graus agora em Belo Horizonte, faltando um minuto para 6 da noite, sensação térmica de 31 graus aqui em BH. Tá calor, tá sol de rachar coco por aqui, tá insuportável. E mais tarde eu quero saber como você tá passando esse calorão também. Mas, Gabriel Basílio, traz pra gente a enquete, os ingressos agora. Boa noite, Gabriel. Você tá passando calor também?
15: Boa noite, não tô passando, viu? Hoje eu sofri. E amanhã parece que vai ser pior, né? 38 graus que tá previsto.
14: Pois é, pode ser o recorde do ano, dia mais quente, porque domingo até agora foi o dia mais quente. Fez pouquinho mais de 35 graus. Agora, se fizer 38 amanhã, gente, se eu não tiver por aqui é porque eu derreti, tá bom?
15: Mas hoje, Júnior, o nosso ouvinte, ele concorre a um par de ingressos para o espetáculo Gostava Mais dos Pais, com Bruno Mazeu e Lúcio Mauro Filho, que mistura autoficção e humor para falar sobre serem filhos de dois dos grandes nomes da comédia brasileira. A sessão acontece no dia 18 de outubro, às 7 da noite, no Sesc Paládio.
14: Bruno Mazeu era filho de quem?
15: Esqueci.
14: Chico Anísio. E Lúcio Mauro Filho, filho de quem?
15: Lúcio Mauro.
14: Ah, eu agora, que seja. Agora você foi esperto.
15: Não, pois é, vai.
14: Pois é, dois grandes humoristas aí brasileiros. E para o nosso ouvinte concorrer, tem que responder a enquete.
15: Você se parece mais com seu pai ou com sua mãe no jeito de ser?
14: Nossa, pergunta difícil essa daí. Eu tava pensando, eu acho que eu tenho, assim... Eu acho que eu não pareço nem muito com nenhum dos dois, mas eu tenho um tiquinho de um tiquinho do outro. Eu acho, assim, da minha mãe, eu tenho uma coisa de, às vezes, ficar bitolado, pensando demais em determinado assunto, em determinada coisa que aconteceu. O meu pai, eu tenho um negócio de ser livre, de ser de boa, de não também tá nem aí pra muita coisa. Então, eu acho que tem um pouquinho dos dois aí.
15: Assim, o meu pai, eu puxei a fisionomia dele inteira. Mas, assim, de jeito, eu puxei minha mãe totalmente, assim, de ser meio briguento. É, ser
14: Nossa.
15: Muito, como que fala? Pessoa teimosa, sabe? Nunca tá errada, assim, tema demais. Eu sou um pouquinho assim. Então,
14: minha
15: eu acho
14: mãe
15: que eu puxei
14: é...
15: mais ela.
14: Minha mãe é teimosa também. Agora, eu não sabia que você era briguento, não.
15: Ah, não. Às vezes, de vez em quando, tem que ser, Júnior.
14: Quero ver você no ringue, então. Mas nosso ouvinte vai responder aqui pelo WhatsApp.
15: Mande a sua resposta junto com o nome completo para o WhatsApp 319-8299-1282 e boa sorte.
14: Isso aí, estamos aguardando a sua mensagem. Agora 7 horas, 1 minuto. E quem foi lá pro céu tentar voar e derreteu as asas, você sabe?
15: Não, não sei.
14: Foi Ícaro. E por isso a gente ouve Biafra, Sonhos de Ícaro.

E hoje eu quero saber, você é mais parecido com seu pai ou com a sua mãe? Quais aspectos? Você vai contar pra mim pelo WhatsApp 319-8299-1282 e de quebra ainda vai concorrer a um par de ingressos pro espetáculo Gostava Mais dos Pais, com Bruno Mazeu e Lúcio Mauro Filho. Você só não pode esquecer de enviar seu nome completo junto, tá bom? O Sertório Leão tá participando, ele disse o seguinte: avalio que sou mais parecido com a minha mãe, gosto muito de cuidar das pessoas. Aqui comigo também, Maria Luciana, participando aqui sempre comigo também. Ela disse: fisicamente com meu pai, gênio minha mãe. Tô lascada porque os dois eram terríveis. Ah, meu Deus do céu. Brasileiríssima, 7 horas, 11 minutos.

0: Na Inconfidência eu toquei pra você 14 Bis e Beto Guedes, Caçador de Mim, canção do Sérgio Magrão e do Luiz Carlos Sá. Solange cantou Fera Radical, essa é de 1988, da abertura da novela Fera Radical. E abrindo o programa de hoje, Biafra, Sonho de Ícaro, do Carlos Piazzolli e do Cláudio Rabelo. Agora são 7 horas 15 minutos, tem aquela propaganda eleitoral que é muito curta, você fica aí que eu volto já.
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1: Sete horas 17 minutos, agora tem Maria Bethânia, Verdades e Mentiras.

Enquete da noite. Hoje eu quero saber se você se parece mais com seu pai ou sua mãe, em quais aspectos. Você vai contar pra mim pelo WhatsApp 31982991282. Carla Alves participando. Puxei meu pai Tim. Nosso lema é procurar sempre ajudar o próximo com amor e alegria e nunca desanimar. Inclusive, ele é considerado o inimigo público número 1 do baixo astral. Aqui comigo também a Laudiene Alves, que disse: eu pareço com os dois. Que resposta preguiçosa, hein, Laudiene? O Guilherme Henrique Ferreira Issa tá participando também. Indiscutivelmente me pareço mais com meu saudoso pai. O jeito, a aparência e até os hábitos. Motivo de ciúmes por aqui por parte da minha mãe. Eita lasqueira! Agora às 7 horas 25 minutos.

0: Tá aí, 14 bis, todo azul do mar. Essa música é do Ronaldo Bastos. Antes teve Flávio Venturini e Vanessa da Mata, Noites com o Sol, também do Ronaldo Bastos, em parceria com Venturini. Abrindo a sequência, Maria Bethânia cantou Verdades e Mentiras, do Jaime Alem. Agora são 7 horas 29 minutos, tem intervalo rápido, eu volto já.
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0: 7 horas e 31 minutos, excelente terça-feira para você, chegando uma dobradinha. Rita Lee e Fernanda Takai, O Amor em Pedaços.

Você já parou para pensar se você é mais parecido com seu pai ou com a sua mãe? Em quais aspectos você é parecido? Quero saber, conta para mim pelo WhatsApp 31982991282 e manda nome completo para concorrer a par de ingressos pro espetáculo Gostava Mais dos Pais, com Bruno Mazeu e Lúcio Mauro Filho. A Luciana,

não mandou sobrenome, tá participando. Eu sou o meu pai de saia, sua avacalhada igual ele, brincalhona, boêmia e desbocada. Aqui comigo também, Ângelo de Pinho Barroso, do bairro Floresta. A genética é uma das coisas mais bonitas que existe. Fisicamente, eu pareço muito com meu pai, mas no comportamento eu pareço mais com a minha mãe. E é aí que mora a magia da genética. Em Confidência, 7 horas 40 minutos.

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1: Tá aí Ricardo Graça Mello, De Repente Califórnia, do Nelson Motta e do Lulu Santos, Beto Guedes e Djavan, Amor de Índio, do Beto e do Ronaldo Bastos, o grupo Cidade Negra Pensamento. Ouvimos também Rita Lee, Fernanda Takai, O Amor em Pedaços, da Takai e do John Ulloa. 15 minutos agora para as 8 horas da noite, tem propaganda eleitoral curta, eu volto já.
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1: 12 minutos para as 8 da noite, Elba Ramalho canta Caminhos do Coração.

E agora tem uma música especial pra Vânia, aniversário dela, oferecimento do Arildo Sacramento. Parabéns pra você, Vânia. Faltando 4 minutos pras 8 da noite, tem roupa nova, bem simples.

0: Tá aí o grupo Roupa Nova, bem simples. Essa música que foi pra Vânia, pelo Arildo Sacramento. Antes eu toquei pra você Gonzaguinha Grávido. A primeira com Elba Ramalho, Caminhos do Coração do Gonzaguinha. 2 minutos agora pras 8 da noite, tem intervalo bem rápido, eu volto já. 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
0: 8h01, começando o segundo tempo do Radar em Confidência. Eu sou Júnior de Castro. Se você está chegando agora, seja muito mais que bem-vindo, muito mais que bem-vinda. Seguimos juntos com o melhor da música brasileira até as 21h. E agora tem ela, uma das mais belíssimas vozes da nossa MPB. Eu estou falando de Jane Duboc e a música Sonho de Valsa.

0: Eu toquei pra você Flávio Venturini, Espanhola, parceria do Venturini com Guarabira, Ela, Grande Zizi Posse, Toda Uma História, do Luiz Avelar, em parceria com a Zizi, abrindo o bloco Jane do Boc, Sonho de Valsa, do Flávio Venturini e do Murilo Antunes. Agora são 8 horas e 14 minutos, tem propaganda eleitoral, mas é muito, muito rápida, você vai ficar aí que eu volto já.
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8:16. Quero te desejar mais uma vez uma excelente terça-feira. Agora tem Djavan e a música Sina.

0: Lucinha Lins, Purpurina, canção do Jerônimo Jardim, Gal Costa, Azul, música do Djavan, e o próprio Djavan cantou Sina. 8:29, bora pro intervalo, tem dica de cultura também, eu volto já.
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0: O cantor, compositor e instrumentista mineiro Ricardo Upiano celebra 28 anos de carreira no show Mescla, que reúne pela primeira vez em uma mesma narrativa diferentes momentos da caminhada do artista, que traz congados, folias de reis, rock, canção brasileira e samba, além de experiências vividas em palcos da América do Sul.
1: Olá, ouvintes da Rádio Inconfidência. Aqui é o cantor e compositor Ricardo Upiano. No dia 3 de outubro, eu vou celebrar 28 anos de trajetória musical com o meu show Mescla. No repertório, vou costurar canções da minha trajetória, fazendo uma viagem por ritmos, poesias e sentimentos. Essa apresentação vai acontecer no Teatro Marília, aqui em BH, e marca também o meu retorno aos palcos com um trabalho 100% autoral. Vai ser um momento único, muito especial, em que estarei acompanhado de grandes musicistas. E terá também um momento especial em que receberei meu filho Ravi Capuccio para uma canção. Te espero.
0: Valeu, Ricardo Upiano. Reforçando, o show é no próximo sábado, às 8 da noite, no Teatro Marília. Os ingressos já estão à venda pela plataforma Simpla.
2: 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Vou cair nesse contexto e mesmo sem pretexto eu vou.
0: Eu sou o Pedro Henrique Vieira e essa foi mais uma edição do Plug. Nos trabalhos técnicos, Washington Bittencourt.
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4: 8 horas 31 minutos, vamos de clássico agora, clássico da nossa música brasileira, do nosso pop brasileiro, Menina Veneno, Ritchie.

0: Renato Terra lá em Mauá, antes Vange Leonel, Noite Preta, da Vange e da Silmara Bedak, a primeira com hit Menina Veneno. Agora 18 minutos para as 9 da noite, tem a última propaganda eleitoral gratuita, eu volto na sequência.
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0: Brasileiríssima. 15 minutos para as 9 da noite. Agora, neste último bloco, tem um trio para valer, viu? Tem Fernanda Abreu, tem Marina Lima, mas eu abro com Paula Toller, Nada por Mim.

0: Fernanda Abreu, Você Pra Mim, Marina Lima, Acontecimentos. Essa é uma composição da Marina em parceria com Antônio Cícero. E ouvimos ainda Paula Toller, Nada Por Mim, canção da Paula e do Herbert Viana. Agora 5 minutos para as 9 da noite, programa chegando ao fim. Eu agradeço imensamente sua sintonia, seu carinho, sua audiência. Bom demais ter você aqui comigo. Eu sou Júnior de Castro, apresento e faço a programação musical nos trabalhos técnicos Homero Ribeiro. Você fica agora com a Voz do Brasil e a gente se encontra amanhã a partir das 7 horas da noite aqui no Radar em Confidência. Tá certo? Tá combinado? Então tá bom, um beijo enorme pra você e um excelente fim de noite.
1: Minuto El Niño.
2: Tempo seco e temperaturas altas. Essa combinação acende um alerta para o risco de incêndios florestais e o El Niño pode deixar esse cenário ainda mais favorável ao fogo. É que esse fenômeno muda o comportamento das chuvas, deixando algumas regiões expostas à estiagem por mais tempo. Com pouca água no solo e na vegetação, o fogo encontra um ambiente muito mais fácil para se espalhar. Mas o clima não coloca fogo na mata sozinho. Especialistas apontam que cerca de 95% dos incêndios em vegetação foram ocasionadas por ação humana, como queimada, fogo para limpar terrenos ou até uma simples bituca de cigarro descartada de forma inadequada. Em terrenos e paisagens vulneráveis, isso vira a receita perfeita para o início de uma tragédia ambiental. E neste período, todo cuidado é pouco, pois o El Niño deve se estender até o início de 2027. Para a Rádio Inconfidência, repórter Daniela Nunes.
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13: Essa vai para você, motores de aplicativo. Você deve estar ouvindo discussões sobre regulamentar sua profissão, certo? Mas afinal, o que essas discussões propõem? Bom, algumas propostas incluem um valor mínimo de hora trabalhada pagos pelos aplicativos, o fim dos contratos com dedicação exclusiva, contribuição para o INSS e até auxílio maternidade. E agora, se sente mais preparado para conversar sobre o assunto com os colegas de trabalho? Esperamos ter ajudado.
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